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0: Ótima noite para você, obrigado pelo carinho da sua companhia. Hoje, quarta-feira, 14 de outubro de 2026. Estamos ao vivo em FM 93,3, falando aqui de Barbacena. Já de volta com Top Hits e o desfile das melhores. 93, a rádio que é show.
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0: Agora são 96, já de volta. E quem abre esta segunda hora aqui no Top Hits é ele, Justin Timberlake. Excelente, Selfish.

0: 93 FM, a Rádio Que Show, Top Hits, só as melhores, fechando com ela, Pink, What About Us. Tivemos Elisana Smith com o auxílio de Demi Lovato, né? I'm Ready. Passou por aqui também o rei do pop nacional, Lulu Santos, um pro outro. Duke Jones, Active. Ainda Andrew J, Rise Up, Lobão, chorando no campo. Começando com Justin Timberlake, Selfish. São 9h31. Top Hits, só as melhores, já tem 14 bis, a rica música de Minas, marcando presença aqui na programação campeã da 93 FM, a Rádio Que Show. Tudo isso daqui a pouquinho, até já, hein?
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93 FM, a Rádio Cresceu, Top Hits são as melhores. As irmãs Wilson marcando presença aqui na programação do Top Hits. É o grupo Hearts com a excelente Never, que foi lançada em 1985 e faz parte do 8º álbum de estúdio da banda. Muito legal. Aliás, Never ocupou a 4ª posição da parada Billboard Hot 100. Muito legal, né? Passou por aqui também o som do Nickelback, Try Not To Love You, Capital Inicial, Tudo Vai Mudar. Ainda Alan Smith, Oh La La. J Balvin, Ninho Sonhador. Passou por aqui também a voz marcante e confundível de Mick Hucknall. É o Simply Red, excelente Fake. Nós começamos com 14 Bis, um clássico, né? De 1980, do disco 3 deles, Espelhos das Águas, Nos Bailes da Vida. Maravilha. Obrigado pela sua companhia, um forte abraço. Continue com a gente até amanhã, mas não saia daí. O Top Hits continua sempre fazendo a trilha sonora de suas noites. Pra você que nos dá honra sintonizando 93 FM, a Rádio Cachorro. Vem chegando ele, é o Ferrugem na área.

0: Na boa, foi muito mais legal jantar com meu cachorro do que com ela, tá tudo certo.
1: Chama, gato.
2: E eu fiquei sozinho.
1: Quê?

0: Xerrite!
1: Ferrugem! Obrigado!
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3: 10 e 1.
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16: 10 e 5.

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1: Acordando, levantando, ao som do Bom Demais da Conta, o seu programa sertanejo, com muito mais música. É um prazer ter você do outro lado do rádio, tá bom? Alô, trabalhadores, trabalhadoras, bom dia você que está aí se ligando com a gente aí no seu carro, na caminhada, galera do fonezinho no ouvido, no seu trabalho também, já tem muita gente na luta. Aquele alô especial, vamos que vamos rumo à quinta-feira, vai dar tudo certo.
2: Comunicando por aqui. Tem o Vandeir pra você ouvir.
1: 5 horas e 2.

0: Quinta-feira tá aí, quinta-feira chegou. É um prazer ter você do outro lado do rádio, nem que seja por alguns minutos. Bom dia, Barbacena, bom dia, região. Vamos em frente, gente. A música sertaneja no ar, alegrando sua manhã, no clima e no astral legal da sua 93.
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0: e 10.

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2: 5:14. Aquele abraço para quem está ouvindo a gente aí nas cidades vizinhas, na zona rural. Obrigado, companheiro, companheira de todas as manhãs. Obrigado por permitir que a gente faça parte desse momento mágico do seu dia, que é o seu despertar. Obrigado também aos amigos aí que ouvem a gente aí no trânsito, né? Quem já está no deslocamento, indo para o serviço, para os compromissos. É, gente, o tempo não para, a vida que segue. 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É, vamos que vamos, em frente, gente!

5h26. 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Ô, comadre, meus amigos também ligados aí, a turma da obra, da construção, ótimo dia, tá? Vamos em frente, gente. 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Vamos em frente, gente. 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
0: 5 horas 31 minutos.
9: Tem o Vanderlei pra você ouvir.
0: 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Esse é o nosso som, a nossa música. 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
10: 5 horas 34 minutos.

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3: 5 horas 41 minutos.

0: Bom dia, bom dia. Alô, turma da Odonto Company, bom dia. 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Turma que acorda e levanta com a gente, né? Olha só. 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Atacadão do Ferro, a turma da obra tá ligada. Bom dia, bom dia. 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
2: Faltam 13 minutos para 6.
0: Sertanejo é bom demais da conta. Bem mineirês, no astral legal da sua manhã, segue a música sertaneja e o mais importante de tudo isso, a sua companhia gostosa e agradável aí, do outro lado do rádio. Muito obrigado, tá bom? A você, você e você também, que começa mais um dia junto com a gente e fica aí, nem que seja por alguns minutos. Que legal, vamos nessa porque tem muito som rolando por aqui.

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1: Se ligando, conferindo ofertas do Supermercado União. Alô, turma do União, bom dia. Bom dia, região do bairro Boa Morte. Obrigado pela audiência também. Vamos em frente. 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

0: 7 minutos para 6.
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5: Vamos rezar juntos? O dia já clareou lá fora, a luz é a sombra de Deus. Você não pode voltar atrás e construir um novo começo, mas pode, a partir de hoje, começar a construir um novo fim. Seja do bem, semeie o bem sempre. É hora de agradecer a Deus por tudo que foi, tudo que é e tudo que será. Agradecer a Deus por tudo que tem nos permitido viver, ser e ter. É a oração de gratidão. Independente de sua cor, sexo ou classe social, una seu coração ao nosso. Vamos juntos. Nessa hora em que o sertanejo tira o chapéu, ergue as mãos aos céus. Vamos juntos agradecer a Deus pelo pão, pelo chão, o trabalho, a família, os sonhos que nos alimentam. A saúde é a nossa maior riqueza. Senhor, fazei de mim instrumento de sua paz. Onde houver ódio, que eu leve o amor. Onde houver ofensa, que eu leve o perdão. Onde houver discórdia, que eu leve a união. Onde houver dúvidas, que eu leve a fé. Onde houver erro, que eu leve a verdade. Onde houver desespero, que eu leve a esperança. Onde houver tristeza, que eu leve a alegria. Onde houver trevas, que eu leve a luz. Ó Mestre, fazei que eu procure mais consolar que ser consolado, compreender que ser compreendido, amar que ser amado. Pois é dando que se recebe, é perdoando que se é perdoado, e é morrendo que se vive para a vida eterna. Amém. Ao som da Ave Maria na viola caipira, reze comigo do outro lado do rádio a oração que Jesus nos ensinou. Pai nosso que estais nos céus, santificado seja o vosso nome. Venha a nós o vosso reino, seja feita a tua vontade, assim na terra como no céu. O pão nosso de cada dia nos dai hoje. Perdoai as nossas ofensas, assim como nós perdoamos a quem tem nos ofendido. E não nos deixeis cair em tentação, mas livrai-nos de todo o mal. Pois teu é o reino, o poder e a glória para sempre.

Para muitos pode ser apenas mais um dia, mas para você pode e deve ser aquele dia. Seja bem-vindo ao nosso som, à nossa música. É um prazer ter você com a gente do outro lado do rádio. Sons e emoções da metade de mais um mês. É, gente, hoje 15 de outubro de 2026. Hoje, gente, é dia do professor, da professora, né? Ao mestre com carinho, à professora nossa gratidão, nosso respeito e reverência. Aquele abraço. Hoje é dia também, olha aqui que interessante, sabe de quem? Da mulher rural, Dia Internacional da Mulher Rural. Isso mesmo, é seu dia. Obrigado pela audiência e companhia aí, tá? A mulher do campo, a mulher rural. 6:06, olha o reloginho girando.

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1: Seja bem-vindo ao nosso som. Olha que prazer ter você do outro lado do rádio. Alô, trabalhadores, trabalhadoras. Tem muita gente do Batente. Aquele abraço. A hora agora. 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Alô, doutor André Besch, um abraço, tá? Obrigado aos ouvintes que vão lá, comentam que ouvem o nosso programa também, e isso a gente fica muito feliz. Ele nos conta, ele nos dá a notícia aqui, certinho? Olha, 6h12, turma dos retiros e fazendas, os heróis do campo, aquele abraço, pessoal das lavouras também, lavoura que se preza tem terra viva. É ou não é, hein? Pessoal da Terra Viva abre 8 horas da manhã, certo? Hoje é dia do professor. É a semana do saco cheio, né? A garotada descansando, a casa tá cheia, né? Só alegria, né? Paciência, calma, vai dar tudo certo. É isso aí. Gente, é quinta-feira, dia do professor, dia da mulher rural. A santa é Santa Teresa d'Ávila. Santa Teresa d'Ávila. A lua é nova, o signo é Libra, é do 188º dia do ano, faltam 77 dias para acabar o ano. Estamos mais para lá do que para cá, por isso, viva intensamente o momento presente, seja do bem, semeie o bem sempre, até porque quem pisa nos outros tropeça na vida, e não vale a pena não, não se iluda. Gente, na data de 15 de outubro de 1940, estreou O Grande Ditador. Foi o primeiro longa com som, dirigido por Charlie Chaplin. Famosíssimo, né? 1975, o brasileiro João do Pulo estabeleceu novo recorde mundial de salto triplo durante os Jogos Pan-Americanos na Cidade do México. 1993, aconteceu o primeiro show de Michael Jackson no Brasil. Em 1996, foi criado o canal de notícias do Grupo Globo, a Globo News. E em 1999, a organização não governamental Médicos Sem Fronteiras ganhou o Prêmio Nobel da Paz. Alguns acontecimentos registrados na linha do tempo, mas hoje você é o protagonista da sua história. Faça e aconteça. 6h15, vai dar tudo certo. Alô, turma do fonezinho de ouvido. Vambora, vambora.

0: Caboclo. Muito obrigado. Valeu, gente.
1: Alegria. Bisonho com Maceta, o nome dos caras aí. O mundão moderno, né? Interessante, né? A turma é criativa mesmo. 6h21, olha a hora, a fábrica de óculos.
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0: 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Bom dia, alô, turma da fábrica de óculos, da Drogaria Globo, tradição do Jardim do Globo. 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Rede Itasat do ar, 6:30.
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2: A soja, que teve ligeiras quedas em Chicago nos últimos dias, foi prejudicada pelo boletim do Departamento Agrícola dos Estados Unidos, prevendo novo recorde na produção do país, mesmo com esses números dependendo de uma confirmação prática no campo, considerando o atraso da colheita nas lavouras americanas. A soja e o farelo começam a recuperar preços no mercado aqui no Brasil, sendo que o milho perde força e a saca está sendo cotada a R$ 68,00. Entretanto, há regiões precificando milho entre R$ 52 e R$ 58,00. Na Bolsa de Chicago, o milho perdeu 4% e na B3, 4,2%, com o preço de R$ 68,70. Em Uberlândia, o mercado do milho fechou a R$ 64,50. Dos estúdios da Rádio Itatiaia, em Belo Horizonte, para o Itasat, Valdir Barbosa.
3: Vamos nessa gostoso, vai!

0: Rolou dose dupla com Lauana Prado, Sua Mãe Tá Nessa, e ainda Viva Voz, foi o que ela cantou aqui, tá? Carvalho Mariano, Moleca, Vira e Mexe, Socorro, Você Está na Rádio, que é show. Olha o reloginho girando, 6h38. Vivendo um dia de cada vez, nós seguimos tocando em frente, porque cada dia mais é um dia menos. 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
0: Vamos aqui àquela utilidade pública, a informação, atualização, é prestação de serviços, Grupo Zelo comunicando, atenção, atenção, obituário, atualização, comunicando o falecimento de Claudineia da Silva, está no Memorial 2 do Complexo Zelo. Sepultamento será às 13 horas de hoje, Claudineia da Silva. Grupo Zelo comunica o falecimento de José Vicente de Souza. Está no Memorial 3 do Complexo Zelo e sepultamento no Parque Repouso da Saudade às 16 horas de hoje. José Vicente de Souza. Grupo Zelo comunica o falecimento de Vicentina Henriques Moreira. Está na Capela de Capela Nova e sepultamento às 16 horas de hoje em Capela Nova. Vicentina Henriques Moreira. Grupo Zelo comunica falecimento de Rosália Coelho Pamplona. Está na Capela de Alto Rio Doce. Sepultamento será às 17 horas de hoje em Alto Rio Doce. Rosália Coelho Pamplona. Comunicou o Grupo Zelo. Informações 32-2110-0019.
2: Mensagem da manhã. Da manhã. Comece amanhã fazendo uma limpeza. Varra do seu coração a tristeza. Tire do seu espírito a angústia e a aflição. Comece varrendo de sua vida a inveja, a maledicência e a fofoca. Varra do seu caminho o tédio, a preguiça, o que é mal, o mau pressentimento. Deixe fluir nessa manhã a alegria de sua alma. E trabalhe o seu corpo para o bem. Agradeça por seu trabalho. E acima de tudo, comece o dia com o coração feliz, porque novos horizontes se aproximam. Novas alegrias vão chegar. E você deverá estar pronto para receber tudo isso. Um novo dia espera você lá fora. Este dia está te despertando. Antes de fazer qualquer coisa, agradeça por mais este dia. Agradeça, você ouve. Você vê, você pensa, você sente, então logo você existe. E mesmo se algum sentido lhe faltasse, você já descobriu o que é a magia de viver, a magia da vida. Agora é hora de acordar. Acorde também a sua esperança, desperte também a sua confiança. Levante alegre, faça parte desse milagre que é a vida. Emocione-se com o dia que começa, com a claridade que vem chegando. Pense na luz do sol e mergulhe neste dia com seu brilho pessoal. Jogue o seu carisma na atmosfera. A sua simpatia, a sua inteligência, o seu talento, a sua beleza, a sua simplicidade, a sua generosidade. Não se esconda e não abandone seus dons e habilidades. Mostre tudo de bom que você tem para mostrar. As pessoas que te assistem merecem o espetáculo que você é. Entregue-se sem medo à arte de ser feliz.

Felipe Araújo, Atrasadinha, com Ferrugem. Você ouviu também por aqui Zezé de Camargo e Luciano, Marília Mendonça, Deu Ocupado de Novo. E uma mensagem especial para você pensar sobre as coisas da vida. A Arte de Ser Feliz foi o título. 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

0: Fechando mais uma sequência do som sertanejo bom demais da conta, na versão sertaneja tá aí Devolva-me, da época da Jovem Guarda, e na versão sertaneja, e naquela mesa que é um clássico da nossa música, Marília Tavares. Gente, no próximo fim de semana, domingão, tem encontro de violeiros, estaremos na Praça do Forninho, em Barroso, em frente à rodoviária. O evento começa hoje, é o Fest Art, um evento totalmente cultural, é um envolvimento de toda a comunidade, e nós estaremos lá para encerrar essa grande festa e manifestação cultural. Domingo à tarde tem atração e domingo, 7 horas da noite, a gente chega com a nossa cantoria, os clássicos, a época do Radinho de Pilha e a emoção e a homenagem ao vovô e à vovó e a todo mundo que ama a música sertaneja raiz, tá bom? Encontro de violeiros às 7 horas da noite em Barroso, dia 18, domingão. Você é o nosso convidado. Dá um pulinho lá! Daqui a pouquinho, pausa na programação.
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1: 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Bom
0: demais da conta. Volta em instantes com a nossa programação normal. Está chegando o horário eleitoral político. Em 10 minutos, a nossa programação normal. Agora, faltam 10 segundos para 7.
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Estamos de volta com você, nossa programação segue, agora é hora de matar a saudade por aqui. 93, a rádio que... Lembrando que 15 para as 8 tem jornalismo no ar, na informação em primeira mão. Sons e emoções da quinta-feira, metade de mais um mês. Hoje, dia do professor, 15 de outubro de 2026, é dia da mulher rural também. 93, a rádio que é show. Barbacena, Minas. 7:11. 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

0: Recordar é preciso. Nada contra as novinhas, mas a gente gosta das velhinhas, das antigas. Leandro Leonardo Talismã, Fátima Leão, Pecado de Amor, a Dama de Vermelho com Milionário José Rico. Gente, domingo agora tem encontro de violeiros. Alô, Barroso, a nossa querida vizinha, cidade de Barroso, recebe a nossa caravana do Bodão. O tradicional encontro de violeiros com muita emoção, clássico sertanejo, num show especial. Domingo, dia 18, às 7 horas da noite, na Praça do Forninho, em Barroso, ali em frente à rodoviária. Eu, Larissa Viola, Igor Violeiro, Rosélio Araújo, orquestra e banda, estaremos juntos num show especial em homenagem à nossa cultura raiz. E é um evento que começa hoje, o Fest Art. Estaremos juntos fazendo o encerramento aí, tá certo? Domingo à tarde inteira tem atrações, artistas locais também. Você querendo aí um bom programa pro seu domingo com a família? Essa é a nossa dica.
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Agora, daqui a pouquinho, tem notícia, tem informação. 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

0: Aquele abraço para quem está ouvindo a gente aí nas cidades vizinhas, na zona rural. Obrigado, companheiro, companheira de todas as manhãs. Obrigado por permitir que a gente faça parte desse momento mágico do seu dia, que é o seu despertar. Obrigado também aos amigos aí que ouvem a gente aí no trânsito, né? Quem já está no deslocamento, indo para o serviço, para os compromissos. É, gente, o tempo não para, a vida que segue. 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É, vamos que vamos, em frente, gente!
1: 7 horas e 40 minutos.

0: Pausa em nossa programação musical, daqui a pouco a gente volta. Agora é hora de notícia, é hora de informação, chegando no seu rádio. Comigo no estúdio, Thiago Rossi, bom dia.
1: Bom dia, Vandeir, bom dia pra você, amigo e amigo ouvinte, que escolheu ficar muito bem informado com a 93FM pelo seu rádio e também ao vivo pelo nosso YouTube, 93FMBQ, com imagens do nosso estúdio e dele, do galã das manhãs barbacenenses, o mestre Vandeir Antunes.
0: Mestre.
1: Daqui a pouco a gente explica por que é mestre. 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Clínica Caio apresenta o Bom Dia 93, o primeiro jornal de Barbacena nesta manhã de quinta-feira, dia 15 de outubro, Dia Mundial da Lavagem das Mãos, Dia do Educador Ambiental, Dia do Consumo Consciente, Dia Internacional da Mulher Rural, Dia do Médico Neurologista e Dia do Mestre, Dia do Professor. Vandeir, qual foi a sua primeira ou o seu primeiro professor?
0: Pois é, eu lembro. A primeira professora, né? O nome dela era o nome da minha mãe também, Margarida.
1: Margarida?
0: É.
1: A minha primeira professora foi a tia Rosana, lá do coleginho, do Instituto Maria Imaculada. Manda um abraço pra ela, se ela estiver nos ouvindo.
0: Sim.
1: É, muito tempo que eu não vejo.
0: É verdade, né? As professoras, nosso abraço, nosso carinho, reverência, nossa saudade. Aos professores, ao mestre com carinho também, nossa homenagem aí. Profissionais super importantes para a nossa sociedade. Gente, indicadores financeiros para hoje, dia do professor. O dólar abre a R$5,03. Dólar comercial, arroba do boi gordo, segue com tendência de alta. Nos últimos 40 dias não caiu um dia, todo dia subindo um pouquinho, chegou agora a R$379,40. Teremos um dia muito parecido como ontem. Segundo o climatempo.com, Barbacena, região das vertentes, terá um dia de sol com muitas nuvens, possibilidade grande de pancadas de chuva à tarde. À noite pode ocorrer também temporal, mínima 17, máxima 27 graus. Agora em Barbacena, amanhecendo com céu nublado.
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1: E Minas Gerais registrou queda na taxa de recusa familiar à doação de órgãos e tecidos, que passou de 33% em 2024 para 29% em 2025. O índice está abaixo da média nacional de 45%. O resultado é atribuído, entre outros fatores, às ações contínuas do MG Transplantes para capacitar equipes hospitalares e conscientizar sobre a importância da doação. A expectativa é que o estado supere o número de transplantes realizados no ano passado, quando foram feitas 2.094 cirurgias. Até o último dia 9 de outubro deste ano, já haviam sido realizados 1.678 procedimentos. Quem falou sobre os números foi o diretor da MG Transplantes, Omar Cansado.
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3: Então está um pouco mais esclarecida com relação ao que é morte. Então as pessoas conversam mais e conversam entre si. Com isso a gente consegue diminuir um pouco, porque quando a pessoa morre, a família é que vai doar os órgãos. Então é muito importante que a família saiba da vontade daquela pessoa em vida. Então quanto mais as pessoas conversarem, maior a chance da família saber e doar aqueles órgãos. Outra coisa muito importante que a gente vê no estado é que nós temos investido pesadamente na capacitação dos profissionais de saúde, tanto no diagnóstico da morte, quanto na comunicação em situações críticas, né? Porque a população, ela é normalmente muito solidária. O que acontece às vezes quando a população, quando as pessoas recusam a doação, não é por falta de solidariedade, é por falta às vezes de um profissional de saúde treinado adequadamente para explicar o diagnóstico e para solicitar aquela doação. Porque uma vez que a gente comunica com as famílias de maneira correta, elas se sentem mais seguras para tomar a melhor decisão que elas acham que deve ser, tanto positiva como negativa. Mas normalmente, quando elas entendem o problema, entendem o diagnóstico, entendem a situação, elas tendem a doar os órgãos. Então, essa capacitação que nós estamos fazendo frequentemente, desde 2018, nós temos aumentado essas captações ao longo do ano passado e desse ano, teve um impacto muito positivo na diminuição da taxa de recusa familiar.
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0: Um homem de 51 anos, foragido da justiça por suspeita de envolvimento em um homicídio, foi preso durante uma operação de policiamento rodoviário nas proximidades de Cristiano Ottoni, na região do Campo das Vertentes. A abordagem foi realizada por equipes da Polícia Militar Rodoviária. Durante a consulta aos sistemas de segurança, os militares constataram a existência de um mandado de prisão em aberto expedido pela comarca de Conselheiro Lafaiete, relacionado ao crime de homicídio previsto no artigo 121 do Código Penal. Segundo a Polícia Militar Rodoviária, o homem também possui registros de crimes contra a pessoa. Após a confirmação do mandado, o suspeito foi preso, teve seus direitos constitucionais assegurados e foi encaminhado, sem lesões aparentes, à Delegacia da Polícia Civil de Carandaí, onde foram adotadas as demais providências legais.
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1: A Câmara Municipal de Barbacena realizou na noite desta quarta-feira, dia 14, uma solenidade especial em comemoração ao Dia do Professor. O evento aconteceu no Palácio da Revolução Liberal, sede do Legislativo, e reconheceu profissionais da educação que se destacam pela dedicação ao magistério e pelas contribuições para a formação de crianças, jovens e adultos no município. Conforme a legislação, cada vereador indicou um professor ou professora que tenha se destacado pelo compromisso com o ensino e pelos serviços prestados à educação em Barbacena. Durante a cerimônia, os homenageados receberam placas e diplomas em reconhecimento às suas trajetórias profissionais. Entre os 16 profissionais homenageados estão educadores que atuam em diferentes áreas e etapas do ensino, incluindo educação infantil, ensino fundamental e médio, educação física, gestão escolar, supervisão, orientação educacional, pesquisa e inclusão. A iniciativa busca valorizar o trabalho dos professores e destacar a importância destes profissionais na formação.

0: estado representa a sétima menor alta do país e mostra uma desaceleração em relação a agosto, quando o índice havia registrado aumento de 0,22%. Com o reajuste, o preço médio do metro quadrado em Minas Gerais atingiu R$ 1.866. Esse valor equivale a mais de 93% da média nacional. Do total mineiro, R$ 1.057 correspondem aos materiais de construção e R$ 808 são referentes à mão de obra. No Brasil, a variação foi de 0,30%, elevando o custo médio para R$ 1.999 por metro quadrado em setembro de 2026. Especialistas apontam que o setor enfrenta dificuldades motivadas por juros elevados, crédito caro e queda na demanda por insumos. A exigência de entradas em torno de 20% para financiamentos imobiliários também dificulta o acesso dos compradores. A tendência é que a construção civil encerre o ano em desaceleração. Para Itatiaia, Mara Bianchetti.
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2: O Senado Federal aprovou na noite desta quarta-feira, em dois turnos, a proposta de emenda à Constituição que prevê o fim da escala 6x1, modelo em que o trabalhador atua por 6 dias e tem 1 de descanso. A proposta recebeu 75 votos favoráveis e apenas um contrário em cada turno. O texto estabelece 2 dias de descanso remunerado por semana, sem redução salarial, além da diminuição da jornada máxima de trabalho de 44 para 40 horas semanais. A mudança será implementada de forma gradual, 60 dias após a promulgação da emenda. A jornada máxima passará a ser de 42 horas semanais, com adoção da escala 5x2. Após mais 12 meses, o limite será reduzido para 40 horas semanais. Como o Senado manteve o texto aprovado pela Câmara dos Deputados em maio, a proposta poderá seguir diretamente para a promulgação. Segundo o levantamento do DIEESE, a medida poderá beneficiar cerca de 26 milhões de trabalhadores brasileiros entre formais e informais.
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4: A Biblioteca Municipal Honório Armônio, em Barbacena, realiza nesta sexta, dia 16, a programação especial Semana das Crianças, Tarde Encantada, voltada para crianças de 6 a 11 anos. O evento acontece das 13 até as 16 horas e oferece atividades gratuitas como pintura facial, contação de histórias, pintura em vasinhos e mudinhas de suculentas, oficina de balangandã e brincadeiras com poesia. A programação conta com a participação de Ana Cláudia e Andorinha Faz Arte, Maria Eduarda, Paulo Baeta e Cris Cantalino. As inscrições podem ser feitas pelo telefone 32-3198-1177. Também pode ser presencialmente na recepção da Biblioteca Municipal Honório Armon. A iniciativa busca proporcionar uma tarde de criatividade, diversão e incentivo à imaginação e à leitura entre crianças.
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2: Olha, quem traz as informações para a alegria dos atleticanos é João Vitor Cirilo.
5: Estamos chegando para falar de futebol nesta quinta-feira. Após a grande vitória do Galo no jogo de ida, semifinal Copa Sul-Americana na Arena MRV. Para quase 40 mil torcedores, o Galo venceu o Montevideo City Torque por 3-0. Um atropelo do Galo. Teve dois gols anulados também. Jogou muita bola, tudo deu certo, tudo funcionou. Uma grande noite coletiva do Atlético, que marcou aos 37 com o Reinier, 1-0, uma bela jogada. Marcou aos 42 com o Bernard, mais uma bela jogada. Essa individual pegou no campo de defesa, saiu partindo rumo ao ataque, finalizou, uma bela finalização e um belo gol do Bernard, finalzinho do primeiro tempo. Veio a etapa complementar, alterações foram realizadas e uma delas marcou o terceiro. Em uma bela jogada também, outra jogada de troca de passes, e ele como centroavante que é, Thiago Borbas empurrou para as redes aos 35. 3-0 para o Galo. Galo joga na semana que vem contra o Torque, o jogo da volta no Estádio Centenário em Montevidéu, até por uma derrota por 2 gols. Até esse resultado coloca o Galo na final da Sul-Americana no dia 21 de novembro, duelo disputado em Barranquilla, na Colômbia. João Vitor Cirilo, para a Rede Tassati.
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2: Confira agora o que alguns jornais trazem hoje. Folha de São Paulo, Senado aprova fim da escala 6-1 em vitória de Lula a 11 dias da eleição.
3: Estadão, Senado aprova emenda constitucional que extingue jornada de trabalho 6-1.
2: Jornal O Globo, Congresso aprova fim da escala 6-1 e reduz jornada de trabalho.
3: Estado de Minas, fim da escala 6-1 passa em definitivo no Senado.
2: As primeiras notícias da manhã no seu rádio você confere aqui, em parceria com a Rede Itaçate, nossa equipe de jornalismo. Amanhã, 7:45, estaremos de volta com muito mais.
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2: Pois é, e 10:55 tem Barbacena News, primeira edição. E você confere o que Barbacena e região também precisa saber aí. O que temos aí para hoje agendado, Tiago?
3: Hoje a gente vai contar a história de uma professora, a tia Alice, lá do Pequeno Polegar. Olha. Tem também uma reclamação dos moradores da região das Margaridas. E claro, tudo que é destaque em Barbacena e região. Um bom dia para você, Vandeir.
2: Ok, obrigado, bom dia.
3: Um bom dia para os nossos ouvintes e um bom dia para Rafa Bertola, sempre nos trabalhos técnicos.
2: Sempre aí. Em áudio e vídeo, a informação chega para você. Confere com a gente aí. Na sequência, o sertanejo bom demais da conta segue. Olha a hora agora, 8:00.
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19: Agora, 8 horas e 7 minutos.
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22: Comunicando por aqui, tem o Vanderlei pra você ouvir.
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19: Estamos de volta por aqui, sons e emoções de um novo dia. Olha só, quinta-feira tá aí, quinta-feira chegou hoje, 15 de outubro de 2026. É um prazer ter você com a gente do outro lado do rádio. Vamos em frente, gente.
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19: Barbacena, Minas. 8 horas, 8 minutos.

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0: 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Esse é o nosso som, a nossa música. 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
0: A hora agora, 8:18. Ana Castela.

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2: Olha aí, gente que se liga na gente, bom dia, obrigado pela companhia. 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
2: Legal, pessoal do Atacadão do Ferro, aquele abraço, pessoal da obra também aí, 8h33 já, hein? 8h33. 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Ô, Marcelo, Tilau, Tatiana, toma, tá ligada. 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

Mensagem da manhã. Da manhã. Que o dia de hoje esteja trazendo o novo, a mudança e o grande voo. Que o agora seja vibrante em nossos corações, sem projeções futuras, sem memórias passadas. Vamos experimentar o abandono dos pesos. Vamos tentar ser como o pássaro que canta lá fora, nesse exato momento. Ser como a árvore que faz a sombra amena, como o sol que reflete vida a cada segundo. Sintonizar o nosso eu nesse instante que está chegando, porque ele revela a única existência verdadeira e respira cheio de possibilidades reais. O instante de agora traz nele a mais pura semente germinável, aquela que é capaz de transformar todos os nossos conceitos condicionados. Sentir o contato, o toque suave desse dia, fechar nossos olhos e tentar absorver o agora, o entendendo como o grande presente da energia, percebendo a grandiosidade que nos é oferecida quando abrimos realmente os braços para recebê-lo sem tensões, sem interferências da mente, sem os pensamentos que o anulam, recebê-lo com as portas do coração abertas e renascer, mergulhar, conhecer a consciência de ser na exuberância desse instante. Como borboletas que seguem em direção à luz, que cada um de nós saiba abandonar os antigos casulos e voar em direção ao brilho da vida que está começando agora.

Douglas e Vinícius, MC Bruninho, a figurinha, Solange Almeida e Safadão, se é pra gente ficar. É um sertanejo bom demais da conta na reta final de mais um som por aqui. Vandeir Antônio. 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
1: 9:18, bom dia, Isabela Moreira.
2: Bom dia, Dirceu, tudo bem com
3: você?
1: Tudo bem, e você?
3: Tudo bem. Dirceu, vamos começar falando de justiça. O argentino Eduardo Inácio Murias, de 63 anos, começou a ser julgado na última quarta-feira, ontem, em São João del Rei, acusado de racismo e injúria racial contra um menino negro de 7 anos durante um passeio de Maria Fumaça, em maio. Segundo a denúncia, ele teria ofendido a criança e publicado imagens dela com mensagens discriminatórias em espanhol. O réu permanece preso preventivamente enquanto a defesa contesta as acusações. A audiência prevê a apresentação de provas e depoimentos e a família do menino recebe acompanhamento psicológico enquanto busca a responsabilização do acusado e uma indenização. Agora vamos falar de educação. O Unipac Barbacena vai promover amanhã, sexta-feira, às 7 horas da noite, o evento online Conexão Acadêmica em Fisioterapia em comemoração ao Dia do Fisioterapeuta. A programação será transmitida pelo YouTube da instituição, com palestras sobre reabilitação neurológica, fisioterapia no transtorno do espectro autista e lesões esportivas agudas. O encontro contará com a participação de profissionais da área, representantes do CREFITO 4 e integrantes da direção da instituição, com o objetivo de ampliar os conhecimentos dos acadêmicos sobre diferentes campos de atuação da fisioterapia. Então, se você é fisioterapeuta e tem interesse em participar, o evento é aberto ao público. Todos os profissionais, também os não profissionais da área que têm interesse em saber mais sobre o assunto, o evento é completamente aberto no canal do Unipac Barbacena. Eu vou ficando por aqui, Dirceu. Daqui a pouquinho eu volto com notícias do esporte no Seleção 93 e o Thiago Rossi chega com os destaques do Barbacena News.
1: Me parece que você tem notícias ruins sobre o Fluminense, né?
3: Trago notícias ruins, mas daqui a pouquinho eu volto.
1: Tá bom, até já.
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0: ligado comigo e conferindo na 93, 9:24, hora e vez do horóscopo 93, na voz de Beatriz Onzin. Previsões astrais para Áries, Touro, Gêmeos e Câncer. Confere aí.
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2: Áries, de 21 de março a 20 de abril.
3: Tô chegando, Dirceu, mais um horóscopo do dia nessa quinta-feira e vamos começando com Áries. Bom, uma tarefa nova pode despertar seu espírito competitivo, viu, Ariano? Aproveite o desafio para descobrir até onde você consegue chegar. A cor é o bordô e os números da sorte são 8, 15 e 42. E uma recomendação importante, viu? Concentre sua energia em superar seus próprios resultados, sem se comparar com os outros.
2: Touro, 22 de abril a 20 de maio.
3: Vamos agora para os taurinos. Uma escolha relacionada à sua rotina pode trazer mais conforto nos próximos dias. Pequenas mudanças farão diferença no seu bem-estar. A cor é o verde claro e os números da sorte são 4, 20 e 37. E uma sugestão: observe quais hábitos facilitam sua vida e mantenha aqueles que realmente funcionam.
2: Gêmeos, de 21 de maio a 20 de junho.
3: E olhem só, geminianos, uma conversa descontraída pode render uma ideia interessante ou despertar um novo interesse. Esteja aberto às possibilidades. A cor é o azul turquesa e os números da sorte são 11, 25 e 46. E um conselho, geminiano, não descarte uma ideia só porque ela surgiu em um momento inesperado.
2: Câncer, 21 de junho a 21 de julho.
3: Cancerianos, olhem só, uma pequena conquista pode renovar sua confiança e trazer mais entusiasmo para os próximos dias. Reconheça seu próprio esforço. A cor é o creme e os números da sorte são 7, 18 e 33. E uma orientação, hein? Valorize suas vitórias, mesmo aquelas que pareçam simples para os outros. E não sai daí que já tô chegando com mais signos do Zodíaco aqui na 93 FM.
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0: Já já você confere o recado para Leão, Virgem, Libra e Escorpião. Eu volto depois do intervalo.
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4: Marlon 5, 9:37. Bom dia. Já os destaques do esporte com Isabela Moreira. Fique ligado.

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1: Ligado comigo e conferindo na 93, agora 14, faltando para as 10, de volta aqui com a gente no estúdio do Show da Manhã, ao vivo, a jornalista Isabela Moreira, que me parece traz notícias.
2: Trago
1: ruins.
2: Notícias ruins, Dirceu, para
1: vou
2: você.
1: Não vou nem tocar a vinheta.
2: Para você e todos os pó de arrozes que temos pelo nosso Brasil. Palmeiras ganhou do Fluminense 2-1 ontem.
1: No
2: Maraca. Foi um jogo difícil. Flaco Lopes marcou o primeiro aos 45 e Marlon Freitas o segundo aos 85 minutos. O Natan tentou virar o jogo aos 93, mas...
1: Foi nos acréscimos,
2: foi,
1: né?
2: Nos acréscimos do segundo tempo.
1: Meio que não deu tempo de nem do Fluminense. A torcida fez aquela festa, é claro, porque diminuiu a diferença.
2: Lógico.
1: E dizem que mantém o Fluminense no páreo, mas o Palmeiras é mais time.
2: O Palmeiras fez um jogo bom.
1: Foi. A defesa do Palmeiras é assim, é segura demais, o treinador é muito bom.
2: Sim.
1: Não digo que o Fluminense tenha sido aquele desastre em casa, o Maracanã lotado, mas é porque o Palmeiras soube jogar o jogo.
2: Soube.
1: Né? A expressão...
2: Soube.
1: Muito.
2: Agora, Libertadores, a gente tem outro jogo hoje. Estudiantes e Flamengo. Estudiantes e Flamengo. E o Flamengo ainda vai entrar desfalcado. Por quê? Arrascaeta, Danilo, Ayrton Lucas, Everton Araújo e Jorginho estão fora. Jorginho foi suspenso, os outros estão lesionados, mas eles estão fora. Eu acho que a linha de frente do Flamengo, a força do Flamengo está fora.
1: Uhum.
2: Talvez o Flamengo não tenha tanta...
1: facilidade.
2: Tanta facilidade.
1: Pra... O Flamengo é mais time que esse, isso, apesar de ser argentino, né?
2: É.
1: E o jogo é lá, né?
2: O jogo é lá.
1: Sim.
2: Mas vamos ver, o que você acha que vai dar Estudiantes e Flamengo
1: eu
2: hoje?
1: Eu sou Flamengo desde criança, até porque também, antes de tudo, o Flamengo representa o Brasil. E eu quero fazer um comentário ainda voltando lá no jogo do Fluminense. Hoje ainda se confirmou aqui que o nosso querido Jackson Nascimento, que todo mundo sabe, não é segredo pra ninguém, que ele também é flamenguista.
2: Sim.
1: Mas não só o Jackson, eu descobri que tem muito Flamengo, ou pelo menos até ontem, não sei se deram por encerrada a participação do Fluminense, apesar de eu achar que tá fácil de virar lá, ganhar de 1-0, vai pros pênaltis lá em São Paulo. Mas ainda falando do jogo de ontem, Fluminense e Palmeiras, tem muito torcedor do Flamengo que quer mesmo assistir uma final da
2: Libertadores. Que é um clássico, né?
1: Fla-Flu. Então,
2: clássico é um clássico.
1: O próprio Jackson estava achando que era melhor o Fluminense passar para dar um Fla-Flu, a Clara apostando e torcendo sempre pro Flamengo passar pelo
2: Estudiantes.
1: Estudiantes, isso.
2: Isso mesmo. Agora, Sul-Americana, a gente teve um jogo ontem, Atlético e Torque. Atlético Mineiro, ó.
1: Esse Torque é nome de remédio? O que é? Torque é de onde?
2: É o Montevideo Torque City.
1: Montevideo é no Paraguai, Uruguai?
2: Ih, agora você me apertou. Geografia não é meu ponto forte, não, Dirceu.
1: Então, o Atlético ganhou?
2: O Atlético ganhou 3-0. E agora a gente tem, semana que vem, quarta-feira que vem, Vasco e Boca.
1: Também Sul-Americana.
2: Sul-Americana.
1: Boca Juniors, aquele famoso da Argentina.
2: Isso mesmo. E eles conseguiram o jogo no Maracanã. Os ingressos esgotaram, assim, ó, no estalar de dedos. Foi vapt-vupt. E é a semifinal, né? O que a gente vai ter Vasco da Gama e Boca semana que vem. E Torque e Atlético de novo, né? O jogo de volta. Pra gente ver quem vai pra final da Sul-Americana.
1: O Torque aqui, aquele dicionário atual que a gente usa muito, que não é mais o Aurélio, agora
2: é o Google.
1: É a Liga do Uruguai.
2: Isso mesmo, isso, do Uruguai.
1: Montevideo.
2: Isso mesmo. Agora, Brasileirão a gente tem que esperar um pouquinho.
1: Sexta-feira.
2: Amanhã a gente está de volta com alguns jogos, temos alguns jogos à noite.
1: Isso.
2: A gente volta com Mirassol e Inter amanhã, sexta, 8 horas da noite. E depois sábado, Botafogo e Chapecoense, Atlético e Curitiba, Atlético Mineiro, né, e Curitiba, Atlético Paranaense e Palmeiras, São Paulo e Vasco. E domingo tem Fluminense e Santos, Grêmio e Cruzeiro, Bahia e Flamengo, Remo e Bragantino e Corinthians e Vitória na segunda.
1: Então, aí aproveitando que a Graziella já apitou aqui pra gente ir embora, é o seguinte, a partida de volta Fluminense e Palmeiras é a semana que vem, quarta-feira, me parece, lá na Allianz Parque. Aliás, não é linha,
2: isso, né? É quarta-feira que vem.
1: É na Arena do Palmeiras, que mudou de nome também.
2: Agora é no Bank Park.
1: Isso, então tá. E você volta às 11h30... no Seleção 93.
2: Exatamente, com muito mais notícias pro torcedor.
1: Então tá bom, obrigado, Isabela.
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0: Ligado comigo e conferindo dois minutinhos, faltando para as 10, de volta com o nosso horóscopo 93. Beatriz Onzinhas, previsões para Leão, Virgem, Libra e Escorpião, confere aí.
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2: Leão, 22 de julho a 22 de agosto.
3: Voltei, Dirceu e ouvinte, com mais horóscopo do dia para você. E agora quero falar com os leoninos. Uma oportunidade de mostrar sua capacidade pode surgir em um ambiente coletivo. Sua participação poderá fazer a diferença. A cor é o dourado e os números da sorte são 13, 29 e 40. E um direcionamento. Mostre seu potencial com atitudes e deixe que seus resultados falem por você.
2: Virgem, 23 de agosto a 22 de setembro.
3: E atenção, virginianos! Uma conversa sobre planos futuros pode ajudar você a enxergar novas possibilidades profissionais ou acadêmicas. A cor é o azul claro e os números da sorte são 5, 22 e 38. E uma recomendação: anote as oportunidades que surgirem e pesquise.

0: pesquise antes de tomar uma decisão.
1: Libra, 23 de setembro a 22 de outubro.
0: Signo de Libra. Um programa simples pode se transformar em um dos melhores momentos do dia. A companhia certa fará toda a diferença. A cor é o rosa bebê e os números da sorte são 9, 16 e 31. E uma dica, não espere uma ocasião especial para aproveitar os momentos agradáveis da vida.
1: Escorpião, 23 de outubro a 21 de novembro.
0: Intensos escorpianos, olhem só, uma responsabilidade compartilhada pode exigir mais diálogo. Com acordos claros, será mais fácil evitar desgastes desnecessários. A cor é o cinza e os números da sorte são 12, 24 e 45. E uma instrução, combine expectativas desde o início para evitar confusões depois. E se liga que daqui a pouco eu tô chegando com os últimos signos do zodíaco aqui na 93.
2: Daqui a pouco estamos de volta com mais previsões astrais para você.

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1: 10h17, bom dia, Thiago Rossi.
2: Bom dia, Dirceu. Bom dia para você que acompanha a 93FM nesta manhã de quinta-feira. Dirceu, que dia é hoje?
1: Hoje é quinta-feira, dia 15 de outubro.
2: E 15 de outubro é dia de quem?
1: Deve ser dia do Thiago Rossi.
2: Não. Eu dou de
1: fevereiro. Eu tô por fora.
2: Hoje, você ia levar um puxão de orelha na escola hoje. Hoje é dia do professor.
1: Eu até gravei um vídeo, pois é. A correria tão grande ontem. Eu já gravei um vídeo em homenagem ao dia do professor.
2: Pois é.
1: Minha saudosa mãe foi professora.
2: Foi professora?
1: Isso.
2: E qual que foi seu professor ou professora favorito de seu?
1: Eu tive um professor na época de ginásio chamado Bernardo. É o meu professor preferido até hoje.
2: Até você lembra dele com carinho.
1: Muita saudade do Bernardo.
2: Pois é, gente, assim como disse, eu tenho um professor favorito, acho que todo mundo tem um professor, uma professora favorita também.
1: Quero dizer saudades do Bernardo, não saudoso Bernardo, que ele está muito bem de saúde, inclusive. Ele é casado com a professora de inglês também, minha professora de inglês na época do Colégio Polivalente, a nossa querida professora Ieda. Moram ali no bairro Santa Teresa 2.
2: Então, já manda um abraço disso.
1: Então, o professor Bernardo, professor Ieda, um beijo grande, muita saudade, tudo de bom, felicidades para vocês, então.
2: Olha, gente, hoje no Dia dos Professores, a 93FM foi às ruas perguntar para os barbacenenses qual professor ou professora que marcou a vida deles. E também tem uma matéria muito especial com a tia Alice, do Centro Educacional Pequeno Polegar. Ela vai conversar com a Graziela Braga e vai contar um pouquinho dessa vida, essa história, ensinando diversas pessoas. Tem também uma reclamação lá dos moradores da região das Margaridas sobre a estrada do Roselanche. Realmente uma situação assim, não sei nem se pode chamar de estrada.
1: Isso eu ia te falar.
2: Olha, vamos falar sobre a conexão acadêmica do curso de fisioterapia do Unipac e também sobre o fim da escala 6x1. Tudo isso e muito mais às 5 para as 11 da manhã no Barbacena News.
1: Vou fazer minha parte, hein?
2: O Dirceu já colocou o sininho, então faça você também. Coloque o alarme no seu celular, avisa no WhatsApp, pede para a esposa chamar, para o maridão chamar aí na hora que tiver, na hora do jornal aqui do Barbacena News. A gente espera com muita informação, Dirceu.
1: Sim, e falando de música...
2: Falando de história, falando de lenda, há 33 anos, Michael Jackson realizava o seu primeiro show aqui no Brasil durante a Dangerous World Tour.
1: Quantos anos?
2: 33 anos. Pois é, passou depressa. E a apresentação aconteceu no estádio no Moro, antigo estádio no Morumbi, que agora é Morumbi.
1: Tem relação com aquela marca de chocolate.
2: Aquela marca, aquele biscoito. Tá, e aconteceu em São Paulo, justamente no dia 15 de outubro. Então a gente vai com o Beat It, do Michael Jackson, pra gente relembrar essa lenda inigualável, né?
1: Exatamente, um som super dançante que eu vou te falar, tocou com força essa música, hein?
2: Pois é.
1: E você até... dançou, com certeza.
2: Acho que todo mundo dançou.
1: Todo mundo dançou essa música.

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0: Tá na 93, você tá na boa, 10h28. Emoções finais do nosso horóscopo 93. E o recado agora para Sagitário, Capricórnio, Aquário e Peixes. Confere aí.
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2: Sagitário, de 22 de novembro a 21 de dezembro.
3: Tô chegando com os últimos signos do zodíaco nesse horóscopo de quinta-feira e agora quero falar com os sagitarianos. Uma lembrança ou experiência passada pode inspirar um novo plano. Aproveite o aprendizado para fazer diferente dessa vez. A cor é o laranja claro e os números da sorte são 3, 17 e 41. E um macete. Use os erros antigos como aprendizado, sem deixar que eles limitem suas próprias tentativas.
2: Capricórnio, 22 de dezembro a 20 de janeiro.
3: Signo de Capricórnio, o reconhecimento de alguém pode mostrar que seu esforço está sendo percebido. Continue avançando, mesmo que os resultados ainda sejam discretos. A cor é o verde esmeralda e os números da sorte são 6, 21 e 35. E um conselho, mantenha a constância e não abandone um objetivo só porque ele exige paciência.
2: Aquário, 21 de janeiro a 19 de fevereiro.
3: Aquarianos, uma atividade criativa pode ajudar você a encontrar uma solução para algo que vinha te incomodando. Experimente olhar por outro ângulo. A cor é o violeta e os números da sorte são 10, 27 e 44. E uma inspiração, aquariano. Afaste-se por alguns minutos do problema e retome a questão com a mente renovada.
2: Peixes, 20 de fevereiro a 20 de março.
3: E chegando ao fim do nosso horóscopo de quinta-feira, vamos com peixes. Um compromisso social pode aproximar você de pessoas com interesses em comum. Uma nova conexão poderá render boas experiências. A cor é o pêssego e os números da sorte são 1, 19 e 36. E um lembrete pisciano, seja receptivo a novas amizades, mas respeite seu tempo para criar vínculos. Bom, e com isso eu vou ficando por aqui. Um bom dia para você, ouvinte. Um bom dia, Dirceu. E amanhã eu tô chegando com mais horóscopo do dia aqui na 93 FM.
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0: 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Tá combinado. Horóscopo 93 de volta amanhã aqui mesmo na programação do Show da Manhã. Sempre, sempre na voz marcante de Beatriz Onzinho. Eu volto depois do intervalo.
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14: 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Legal? Tá dado aí o recado. Daqui a pouquinho, 5 para as 11, você tem o Barbacena News. Você muito bem informado com a nossa equipe 93 de jornalismo completinha aqui no estúdio. Agora tem o Som de Minas com a rapaziada do Skank. Tanto 10h39. Bom dia, obrigado pela companhia. Aumenta o som aí, vamos nessa, hein?

Sempre, sempre muito bom, Biquíni Cavadão, na programação do Show da Manhã da 93. Entre beijos e mais beijos, nada de tapas, não é verdade? Ice House na sequência, Skank, o som de Minas, foi a primeira desta última seleção musical do nosso Show da Manhã, agradecendo sempre, sempre a sua audiência, a sua participação e, é claro, principalmente aos nossos anunciantes que levam o Show da Manhã até você. 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Ponto final, pessoal, tô indo nessa. Na sequência, você fica muito bem informado com a nossa equipe 93 de jornalismo, completinho aqui no estúdio com Thiago Rossi e Jackson Nascimento, trabalhos técnicos de Jaime Júnior e da nossa querida Rafaela Bertola aqui na mesa de som da 93. Eu volto amanhã às 9 porque o show tem que continuar. Para você que se liga no som da 93, uma quinta-feira cheia de vitórias, saúde, paz e felicidade. Eu vou embora no avião do Pink Floyd, o som dançante com o DJ Alok tocando The Wall. Grande abraço, tchau!

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1: Bom dia.

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2: São 10h56 e estes são os destaques desta quinta-feira no Barbacena News.
1: Moradores da região do Santo Antônio e das Margaridas denunciam situação da estrada da Roselanche.
2: Unipac promove conexão acadêmica em fisioterapia.
1: No giro policial, suspeito de homicídio é preso na região.
2: Dia dos professores, você tem um que marcou a sua vida? Vamos conhecer a tia Alice, educadora com mais de 5 décadas de profissão.
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2: A quinta-feira é de céu encoberto e a previsão com possibilidade de chuvas e trovoadas ao longo da tarde. Segundo o Instituto Nacional de Meteorologia, o IMET, a região do Campo das Vertentes, incluindo Barbacena, está sob alerta de tempestade com grau laranja de perigo. O aviso prevê chuvas de até 100 milímetros no dia, além de ventos intensos e possibilidade de queda de granizo. Abrindo as nossas câmeras aqui, a gente tem visão do alto do Monte Mário. Você pode constatar ali céu bem coberto. Tomara que não chova forte na cidade. A tendência para o dia de hoje é de mínimas de 18 graus e máximas de 28. Agora nos estúdios da 93 FM, diretamente do bairro Vilela, 23 graus.

0: A Câmara Municipal de Barbacena realizou na noite de ontem, quarta-feira, uma solenidade especial em comemoração ao Dia do Professor. O evento aconteceu no Palácio da Revolução Liberal e reconheceu profissionais da educação que se destacam pela dedicação ao magistério e pelas contribuições para a formação de crianças, jovens e adultos no município. Conforme a legislação, cada vereador indica um professor ou professora que tenham se destacado pelo compromisso com o ensino e pelos serviços prestados à educação em Barbacena. Durante a cerimônia, os homenageados receberam placas e diplomas em reconhecimento às suas trajetórias profissionais. Entre os 16 profissionais homenageados, estão educadores que atuam em diferentes áreas e etapas do ensino.
1: E o Unipac Barbacena promove nesta sexta-feira, 16 às 19 horas, o evento Conexão Acadêmica em Fisioterapia, em comemoração ao Dia do Fisioterapeuta. A programação será realizada online com transmissão pelo canal do YouTube da instituição, contando com a participação de profissionais da área e aberto ao público. Entre os convidados estão a doutora Laila Damásio, o doutor Otávio Campos e o doutor Juarez Silva. O evento também conta com a participação de representantes do CREFITO 4 e da direção do Unipac, incluindo o presidente e o delegado do conselho, doutor José Avelino e o doutor Flávio Maluf, a coordenadora do curso de fisioterapia, doutora Patrícia Carvalho, além da diretora do Unipac, professora Sara Russo, e do vice-diretor dos cursos de saúde do Unipac, professor Márcio Campos. A iniciativa busca aproximar os acadêmicos de profissionais experientes e ampliar os conhecimentos sobre diferentes áreas de atuação da fisioterapia. O evento é gratuito e aberto a estudantes e profissionais da fisioterapia.
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0: O Conservatório Municipal de Barbacena recebe nesta quinta-feira o músico Fábio José Freitas no auditório da instituição como parte do projeto Além da Partitura. A atividade é aberta à comunidade e busca ampliar o conhecimento e a compreensão musical do público. Fábio iniciou seus estudos musicais em 1999 nas tradicionais bandas de músicas de Barbacena. Desde 2005 integra a banda de música da Ipicar e desde 2001 faz parte da centenária Corporação Musical.

0: musical Correia de Almeida, da qual é regente. O projeto Além da Partitura propõe uma abordagem que vai além dos concertos tradicionais, por meio de recitais didáticos que aproximam o público dos aspectos técnicos e artísticos da música. A iniciativa busca estimular o aprendizado, a apreciação musical e o contato da comunidade com diferentes experiências no universo musical.
1: Olha, e hoje é dia dos professores e você tem um que marcou a sua vida? Hoje a gente vai conhecer um pouco da história da tia Alice, diretora do Centro Educacional O Pequeno Polegar. É daqui a pouquinho aqui no Barbacena News.
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0: Agora são 11:02, uma oportunidade para você que está ouvindo aqui o Barbacena News. O restaurante Espetos está contratando churrasqueiro. Procura ser profissional dedicado, interessado e queira aprender. Não é necessário experiência. Trabalho noturno, tarde e noite, incluindo finais de semana. Salário e benefícios acima da média do mercado. Interessados podem procurar o Espetos na rua Campo Lide, número 212, no bairro do Campo, ou enviar o currículo pelo WhatsApp 999-72-2978. E lembrando que toda quarta-feira aqui no Barbacena News, você encontra as melhores oportunidades de emprego em nosso quadro Emprego na Mão.
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1: Moradores da região do Santo Antônio e também da Margaridas enviaram uma reclamação aqui para a 93 FM, onde relatam a precária situação da estrada que liga o bairro Santo Antônio ao restaurante Roselanche. Segundo moradores da região, a estrada está praticamente intransitável, com buracos e desníveis na pista que danificam veículos que passam por ali. Durante o período de chuvas, a situação da estrada fica ainda pior, segundo esses moradores. Nós entramos em contato com a Secretaria Municipal de Obras e o secretário Marcos Vinícius de Souza falou sobre a situação.
3: E ele, aliás, metade desse ano, né, no meio desse ano agora, e ele deu o deserto. Nós vamos refazer um novo processo licitatório, né, e aguardar as empresas ganhadoras para a gente iniciar essas obras agora, no início do próximo ano. Né, talvez ali meados de março, pelo fato de o início do ano ser ainda um período de chuvas. Mas já temos projeto pronto, como eu falei, ela foi licitada, porém ela deu deserta e nós vamos fazer um novo processo licitatório dela agora para iniciar as obras, né, como eu falei, no início do próximo ano, né, as obras de drenagem e pavimentação de todo o trecho que liga ali da rotatória, né, da 265, sentido Santo Antônio, até o restaurante ali Roselanche.
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1: Olha, fim de ano chegando e o pagamento do 13º salário de 2026 deve ter sua primeira parcela depositada até o dia 30 de novembro, enquanto a segunda tem prazo antecipado para 18 de dezembro, já que a data limite legal, dia 20, cai em um domingo. O valor varia conforme o salário e os meses trabalhados ao longo do ano, podendo incluir comissões e horas extras. O benefício é garantido a trabalhadores com carteira assinada, empregados, domésticos, rurais, jovens aprendizes e servidores públicos, conforme as regras de cada vínculo. O cálculo correspondente a 1/12 da remuneração por mês trabalhado, considerando os meses em que houve pelo menos 15 dias de trabalho. Os descontos de INSS e imposto de renda, quando aplicáveis, são feitos na segunda parcela.
0: E o Senado aprovou ontem, quarta-feira, a PEC que prevê o fim da escala 6x1, com 5 dias de trabalho e 2 de descanso, sem redução salarial. A proposta também reduz a jornada semanal máxima de 44 para 40 horas e, segundo o levantamento do Departamento Intersindical de Estatísticas e Estudos Socioeconômicos de IESE, a mudança pode beneficiar mais de 26 milhões de trabalhadores. O texto ainda precisa ser promulgado pelo Congresso Nacional. Dessa forma, caso a PEC seja promulgada ainda em outubro, as regras entrariam em vigor em dezembro deste ano. O repórter Alan Passos está por aqui e traz mais detalhes.
4: Aprovada no Senado, ontem em 2 turnos, a proposta de emenda à Constituição que acaba com a escala de trabalho 6x1, reduz a jornada para 40 horas semanais, com 5 dias trabalhados e 2 dias de descanso por semana, sem redução de salários. Esse texto vai agora à promulgação e a proposta define um prazo de transição, 14 meses, para que essa carga de trabalho seja reduzida gradativamente em 2 etapas. Como é que funciona? É imediato? Já é a partir de segunda-feira? Como é que funciona? É isso que a gente vai explicar. São, como eu falei, 2 etapas de transição. A primeira delas, feita 60 dias depois da promulgação, que deve acontecer já nas próximas horas. Essa jornada, nesse primeiro momento, tem que cair de 44 para 42 horas semanais. A segunda etapa vem 12 meses depois dessa primeira, quando a jornada, então, cai para 40 horas semanais, com 5 dias trabalhados e, obrigatoriamente, 2 dias de folga por semana. Segundo o texto, um dia de repouso deve ser preferencialmente aos domingos, mas não há obrigatoriedade que as 2 folgas sejam dadas aos fins de semana e nem em dias consecutivos. Então essa é a explicação. Não é de uma vez, a primeira redução de 44 para 42 horas, 2 meses até 60 dias, e depois, 1 ano após esta primeira etapa, a redução definitiva para 40 horas semanais. Estamos falando então de um prazo de transição de 14 meses. Repórter Alan Passos.
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1: A Prefeitura de Alfredo Vasconcelos abriu as inscrições para a primeira corrida noturna Novembro Azul com a campanha Saúde Também é Coisa de Homem. A iniciativa visa unir a prática de atividades físicas à conscientização sobre a prevenção e o cuidado com a saúde masculina, incentivando hábitos saudáveis em toda a comunidade. As inscrições podem ser realizadas exclusivamente de forma online até o dia 15 de novembro. O valor da taxa de inscrição é de R$ 60,00 e cada participante garantirá um kit do atleta exclusivo, que inclui uma camisa personalizada da corrida. Os interessados em participar devem realizar o cadastro diretamente pelos links oficiais disponibilizados pela organização, no portal ronaldovianas.com.br ou no site corridão.com.br.
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1: Hoje, dia 15 de outubro, nós celebramos o profissional que dedica sua vida a ensinar, às vezes muito além do conteúdo em sala de aula. A data foi escolhida pelo decreto de Dom Pedro I, que no dia 15 de outubro de 1827 instituía que toda vila, cidade ou lugarejo devia ter uma escola. Em 1963, o governo federal assinou um decreto de oficialização do dia como o Dia dos Professores. Ô Jackson, qual professor ou professora marcou a sua vida? Você consegue lembrar?
0: Claro, Thiago, lembro sim. Minha primeira professora, né?
1: Qual o nome?
0: Ana, a gente chamava então de Tia Aninha, lá no pré-escolar ainda. Muitas saudades daquela época. Tia Aninha, minha primeira professora, uma professora que marcou. E nesse dia do professor, quero mandar aqui também um abraço especial para minha esposa, que é professora.
1: Parabéns.
0: Denísia, abraço para você, feliz dia do professor e todos os meus amigos aí que também são professores. Parabéns aí pelo dia.
1: Pois é, gente. A minha professora que marcou minha vida, minha primeira professora, foi a tia Rosana, lá no Instituto Maria Imaculada. E a gente foi até as ruas da cidade para saber aí de alguns barbacenenses quais professores marcaram as suas vidas.
6: Qual professor marcou a sua vida?
7: Ele chama Zé Fernandes, foi meu professor de português lá no Henrique Diniz.
6: Qual professor que marcou sua vida que você mais lembra?
8: Olha, vários professores marcaram a minha vida, mas a primeira que marcou minha vida foi a minha primeira professora da infância, que foi do primeiro ano, chamada Dona Iraci, que dava aula no Henrique Diniz.
6: Qual professor marcou a sua vida?
9: A minha vida foi o professor Roberto, ele era aqui de Barbacena, professor de matemática, e marcou minha vida de várias formas, ele me ajudou demais.
6: Muito obrigado.
1: Olha, e entre tantas histórias bonitas e inspiradoras de grandes mestres, Graziela Braga conversou com a tia Alice, atualmente diretora do Centro Educacional Pequeno Polegar, mas que tem uma história de 5 décadas com a educação.
10: Professor, esse ícone da vida de todos nós. Quem não tem um professor que marcou sua vida, sua história e sua formação? Entre tantos professores queridos de Barbacena, hoje eu estou com a tia Alice. Tia Alice, que prazer ter sido recebida por você aqui nesse dia tão especial.
11: Igualmente, Grazi. Para nós é um prazer e me ajudar mais aqui no meu pequeno polegar.
10: Tia Alice hoje é diretora do Colégio Pequeno Polegar, mas tem uma história muito grande com a educação. Tia Alice, quantos anos da educação?
11: 51.
10: E nunca pensou em parar, Tia Alice?
11: É, às vezes eu penso, mas eu amo a educação. Aí...
10: Me conta um pouquinho da sua trajetória. Você estava me contando que você se formou no ano de 75.
11: Isso, no Colégio Imaculada.
10: E o que, que aconteceu a partir daí?
11: Aí comecei a trabalhar, ainda não tinha 18 anos. Aí, lá em Antônio Carlos, porque eu sou de Antônio Carlos. Aí comecei a trabalhar na escola do lado da minha casa. E lá trabalhei na borda do campo, trabalhei na outra escola, Manuel Carlos, e fiquei no Adelaide Andrada 22 anos. Quando municipalizou a escola, eu fiquei muito triste. Aí eu pedi remoção para Barbacena. E isso foi em 99.
10: Aí você veio para cá?
11: Aí eu vim para o Pio 11. Vim para o Pio 11, trabalhei 10 anos no Pio 11.
10: E você veio para o Pequeno Polegar?
11: Vim, conheci a Tânia, que era a proprietária, lá no Pio 11 também, porque ela foi para lá, de mudança de lotação.
10: Sabe aquela história? E essa história aqui no Pequeno Polegar já tem quanto tempo?
11: 27. 27 anos no Polegar.
10: Tia Alice, o que, que ser professora te ensinou na sua vida?
11: Ai, ensinou muita coisa. Ensinou-se amar mais, compreender mais, ser mais amiga. E ensinou que primeiro a gente tem que conhecer para depois julgar. Temos que ser amigo dos nossos meninos.
10: A senhora acha, tia Alice, que a educação mudou muito de quando a senhora começou a ser uma professora para hoje em dia?
11: Mudou. Mas nós temos que acompanhar a mudança, mas não esquecer lá atrás. Porque lá atrás tem muita coisa boa.
10: Tia Alicinha, e qual que é o maior desafio de ser professor?
11: É o dia a dia com essa nova geração, essa nova tecnologia. Sabe, esse contato com os nossos meninos, esse conhecer, esse, o dia a dia com eles, porque tem reações, tem aquela, né, você, mas você aprende também muito. Mas por isso que eu falo, que a gente não transmite conhecimento, a gente recebe conhecimento deles também. E agora há muita facilidade, né? Quando eu comecei, você tinha que fazer cartazes, você tinha que fazer tudo, né?
10: Tinha mimeógrafo.
11: Tinha mimeógrafo, você fazia, copiava, não é? Até vinha um mimeógrafo, você tinha que só copiar.
10: Tinha enciclopédia pra gente ler.
11: Não tinha muito livro didático.
10: Tia Alice, ainda vale a pena ser professora?
11: Vale. Vale, eu amo a educação. Eu falo que eu queria ter sido doutora em educação. Eu amo a educação, amo quem trabalha comigo, amo os pais, que eles sentem muita falta de mim, sabe? Eu amo os pais, amo as minhas crianças, eu amo o Pequeno Polegar, por isso eu estou aqui.
10: Tia Alice, e tem alguma professora que marcou a sua vida como estudante?
11: Tem. Quem é? A Borrozinha, que eu estudei numa escolinha, que ela lá em Antônio Carlos, na Igreja Matriz Santana, Padre Zé Anísio fundou aquela escolinha, onde eu Bete Matos. Aí, lá era uma escolinha pequenininha, igual aqui, dois alunos. Eu sei que quando eu tirei o quarto ano, eu tinha 9 anos, e foi eu e uma outra só, a Vânia, minha amiga, sabe? Então, a vó Rosinha, ela foi minha professora esse tempo todo. E tenho a dona Marta, que foi a professora de didática no Imaculada e que foi a minha diretora no Adelaide, onde eu comecei tudo.
10: E o que, que faz esse coração da tia Alicinha bater mais forte, ficar muito feliz?
11: É quando eu entro aqui e os meninos, tia Alicinha, tia Alicinha, e eu grito, ó, criançada, é a coisa que mais me deixa feliz, é chegar aqui e já encontro um no portão e aquilo que eu te falei, os meus meninos... Lá do começo de tudo. Oi, tia Alicinha. é muito carinhoso, é gratificante. Até o mais levado você guarda no coração.
10: Tia Alice, eu queria desejar a senhora um feliz dia das professoras. Que esse brilho no olho, gente, ela está com o olho brilhando o tempo inteiro enquanto ela conversa comigo aqui. Essa alegria de viver nunca saia de você. Que por muitos e muitos e muitos anos a gente tem a tia Alice aqui em Barbacena. Cheia de energia, cheia de alegria, ensinando a gente verdadeiramente qual que é o sentido da educação. Que é amar, que é fazer parte, que é de integrar, que é de receber e de acolher, né?
11: É, isso mesmo. Ai, eu amo a educação. Você vai ser sempre lembrado. Alguma coisinha você deixou por onde você passou.
10: Com certeza.
11: Por onde você passou.
10: Eu tenho professoras que eu lembro porque elas eram muito carinhosas e tem umas que eu lembro que puxava minha orelha porque eu era bagunceira.
11: Eu era meia brava. Eu não, eu sou pequenininha.
10: Mas você é brava, Tia Alice?
11: Sou. Eu sou muito exigente, sabe? Mas eu sou sopra e... como é que é? Você morde a sopra, né? O que você fala? Dou um abraço. Só você ver.
10: Tia Alice, feliz dia dos professores. Obrigada. Queria que a senhora desejasse um dia feliz dia dos professores para quem está nos assistindo, nos ouvindo aqui na rádio também nesse dia 15 de outubro.
11: Parabéns, professor. Ame a sua profissão. Que Deus ilumine sempre você. E Nossa Senhora esteja sempre ao seu lado. Seu aluno precisa muito de você. Um beijinho no coração de vocês. Sejam mais do que a tia Alicinha. Vivam a profissão de vocês.
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0: São 11h17 no Giro Policial aqui no Barbacena News. Cocaína, crack e dinheiro são apreendidos no bairro Santo Antônio. Homem é preso com drogas após denúncia anônima. Suspeito de envolvimento em homicídio é preso em Cristiano Toni. Esses são os destaques do Giro Policial com Isabela Moreira.
12: A polícia militar prendeu um homem de 27 anos e uma mulher de 23 na tarde de terça-feira durante cumprimento de um mandado de busca e apreensão no bairro Santo Antônio. Segundo a PM, o homem resistiu à abordagem e teria incentivado a irmã a confrontar os militares. Durante as buscas, com o auxílio de um cão farejador, foram apreendidas porções de cocaína e crack, simulacros de armas, facas com vestígios de drogas, celulares, uma câmera de vigilância, uma máquina de cartão e R$ 108,00 em dinheiro. Os dois foram presos em flagrante por suspeita de tráfico de drogas e resistência e encaminhados à Delegacia de Polícia Civil. Um homem de 35 anos foi preso por suspeita de tráfico de drogas na tarde de terça-feira no bairro Córrego do Ouro, em Santos Dumont, após denúncias anônimas pelo Disque Denúncia 181. Segundo a Polícia Militar, ele tentou fugir durante a abordagem, mas foi contido. Na residência foram apreendidas 13 pedras de crack, uma porção de cocaína, 5 porções de maconha, 28 pinos plásticos, 88 embalagens, uma lâmina de barbear, um celular e R$ 230,00 em dinheiro. O homem assumiu a propriedade das drogas, passou por atendimento médico e foi encaminhado à Delegacia de Polícia Civil. Um homem de 51 anos, foragido da justiça por suspeita de envolvimento em um homicídio, foi preso pela Polícia Militar Rodoviária durante uma operação nas proximidades de Cristiano Toni. Após consulta aos sistemas de segurança, os militares identificaram um mandado de prisão em aberto expedido pela comarca de Conselheiro Lafaiete. O suspeito foi encaminhado à Delegacia de Polícia Civil de Carandaí para as providências legais. Isabela Moreira para o Barbacena News.
0: E o argentino Eduardo Inácio Murias, de 63 anos, começou a ser julgado ontem, quarta-feira, em São João do Rei, acusado de racismo e injúria racial contra um menino negro de 7 anos. O caso aconteceu em maio, durante um passeio de Maria Fumaça. Segundo a denúncia, o homem teria feito ofensas racistas à criança e divulgado imagens dela acompanhadas de mensagens discriminatórias em espanhol. O suspeito foi preso durante a viagem e permanece detido após a justiça manter a prisão preventiva. Em junho, um pedido da defesa para que ele respondesse ao processo em liberdade foi negado. Na ocasião, também foram determinadas medidas para investigar denúncias de agressões sofridas pelo argentino dentro do presídio. A audiência prevê a apresentação de provas e depoimentos das partes. A família do menino continua recebendo acompanhamento psicológico, enquanto a defesa da criança busca a responsabilização do acusado e uma indenização. Os advogados do argentino contestam as acusações e a decisão sobre a responsabilidade criminal caberá à justiça.
1: e um acidente envolvendo um ônibus foi registrado na tarde da última quarta-feira na BR-040 em Carandaí. A EPR Via Mineira atendeu a ocorrência e no início da noite de ontem fez a remoção do veículo que estava ocupando parte de uma das pistas após perder o controle na rodovia. O tráfego no sentido de Belo Horizonte foi parcialmente interditado durante a remoção do veículo e não houve feridos.
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1: Agora são 11h21. A comunidade das Margaridas, pertencente à paróquia de São Pedro e São Paulo, aqui em Barbacena, realiza de hoje até o próximo domingo a festa em louvor a Santa Margarida Maria Alacoque. A programação inclui um tríduo festivo com celebrações religiosas às 19 horas, reunindo fiéis de diferentes comunidades. O dia festivo, celebrado no próximo domingo, começa às 10 horas da manhã com Santa Missa Festiva e participação dos membros do Apostolado da Oração da Matriz de São Pedro e São Paulo. Após a procissão, haverá almoço de confraternização.
0: E ainda falando em religião, a paróquia São Sebastião e a comunidade São Lucas iniciam também nesta quinta-feira a festa em honra a São Lucas Evangelista. As festividades decorrem na Capela São Lucas, localizada na rua Henrique Diniz, número 220, no bairro Pontilhão, aqui em Barbacena. A programação inicia-se com um tríduo até sábado, dia 17. Cada dia do tríduo abordará uma temática especial e terá participação pastorais, movimentos e comunidades locais. Entre as atividades previstas, a adoração ocorre às 18 horas hoje e amanhã, sexta-feira, e às 18h30 no sábado, seguida aí de Santa Missa. O ponto alto das festividades será no domingo, dia 18, com a igreja aberta para visitação e orações dos fiéis a partir das 15 horas. A programação festiva começará às 16 horas com a reza do Terço Mariano, seguida da procissão com a imagem de São Lucas, às 16h30, saindo da rua Jacinto Ferreira Gomes, número 105. E da celebração eucarística de encerramento às 17 horas.
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1: E Minas Gerais registrou queda na taxa de recusa familiar à doação de órgãos e tecidos, que passou de 33% em 2024 para 29% em 2025. O índice está abaixo da média nacional, de 45%. O resultado é atribuído, entre outros fatores, às ações contínuas do MG Transplantes para capacitar equipes hospitalares e conscientizar sobre a importância da doação. A expectativa é que o estado supere o número de transplantes realizados no ano passado, quando foram feitas 2.094 cirurgias. Até o último dia 9 de outubro deste ano, já haviam sido realizados 1.678 procedimentos. Quem falou sobre os números foi o diretor da MG Transplantes, Omar Cansado.
13: Essa diminuição da taxa de recusa familiar que a gente vê no estado de Minas, ela, na verdade, ela é multifatorial, né? Primeiro, a população está um pouco mais esclarecida com relação ao que é morte. Então, as pessoas conversam mais e conversam entre si. Com isso, a gente consegue diminuir um pouco, porque quando a pessoa morre, a família é que vai doar os órgãos. Então, é muito importante que a família saiba da vontade daquela pessoa em vida. Então, quanto mais as pessoas conversarem, maior a chance da família saber e doar aqueles órgãos. Outra coisa muito importante que a gente vê no estado é que nós temos investido pesadamente na capacitação dos profissionais de saúde, tanto no diagnóstico da morte, quanto na comunicação em situações críticas, né? Porque a população, ela é normalmente muito solidária. O que acontece às vezes quando a população, quando as pessoas recusam a doação, não é por falta de solidariedade, é por falta, às vezes, de um profissional de saúde treinado adequadamente para explicar o diagnóstico e para solicitar aquela doação. Porque uma vez que a gente comunica com as famílias de maneira correta, elas se sentem mais seguras para tomar a melhor decisão que elas acham que deve ser, tanto positiva como negativa. Mas, normalmente, quando elas entendem o problema, entendem o diagnóstico, entendem a situação, elas tendem a doar os órgãos. Então, essa capacitação que nós estamos fazendo frequentemente, desde 2018, nós temos aumentado essas captações ao longo do ano passado e desse ano, teve um impacto muito positivo na diminuição da taxa de recusa familiar.
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0: Agora são 11h26. IBGE e Caixa Econômica Federal apontam aumentos no custo médio da construção em Minas Gerais. Mara Bianchetti está por aqui e traz mais detalhes.
14: Construir ou reformar em Minas Gerais ficou mais caro no mês de setembro. Segundo dados do IBGE e da Caixa Econômica Federal, o custo médio da construção civil no estado subiu 0,09%. O resultado representa a sétima menor alta do país e mostra uma desaceleração em relação a agosto, quando o índice havia registrado aumento de 0,22%. Com o reajuste, o preço médio do metro quadrado em Minas Gerais atingiu R$ 1.866. Esse valor equivale a mais de 93% da média nacional. Do total mineiro, R$ 1.057 correspondem aos materiais de construção e R$ 808 são referentes à mão de obra. No Brasil, a variação foi de 0,30%, elevando o custo médio para R$ 1.999 por metro quadrado em setembro de 2026. Especialistas apontam que o setor enfrenta dificuldades motivadas por juros elevados, crédito caro e queda na demanda por insumos. A exigência de entradas em torno de 20% para financiamentos imobiliários também dificulta o acesso dos compradores. A tendência é que a construção civil encerre o ano em desaceleração. Para Itatiaia, Mara Bianchetti.

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1: Unipar que promove conexão acadêmica em fisioterapia.
0: Moradores da região do Santo Antônio e das Margaridas denunciam situação da estrada da Roselanche.
1: Em homenagem ao Dia dos Professores, nós conhecemos a tia Alice, educadora com mais de 5 décadas de profissão.
0: No giro policial, suspeito de homicídio é preso na região.
1: 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Vem aí o Seleção 93. Tudo encaminha aí que já teremos o finalista para a Libertadores.
0: Pois é, o Palmeiras venceu o Fluminense por 2-1, mas quem, os tricolores ainda têm esperança, né, Jackson, com um golzinho salvador. Já nós, flamenguistas, vamos abrir a decisão em La Plata com desfalques no jogo de milhões. E o Botafogo busca a primeira vitória com Tite para atenuar risco de Z4. Veja as projeções e as contas. Será que a gente passa, Jackson?
1: Eu acredito que sim. Embora o Palmeiras está aí com uma vantagem mínima, né? Joga pelo empate na próxima. Mas eu acredito que o Palmeiras é mais equipe do que o Fluminense. Acho que passa o Palmeiras. Então acredito que o Palmeiras já está na final da Libertadores. E o Flamengo tem que lutar aí para conseguir a sua vaga também. E repetir a final do ano passado.
0: Tomara que se repita em todas as
1: partes. Exatamente.
0: E aí o Seleção 93.
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2: Não para mesmo, né? E vamos falar aqui do esporte de Barbacena, região, resultados do final ainda, final de semana, né? A Copa Pantera também tivemos aí os seguintes jogos.
11: Fenerbahçe 2 e Real BQ 1, Vila da Penha 3 e Água Santa 1.
2: E jogos do final de semana, né? Tem aí o campeonato da Vargem do Amargoso.
11: As semifinais do Cinquentão, Ressaquiense e Remediense e União B e Peão.
2: E o Quarentão, né, também, vamos ter aí.
11: Sim, vamos ter Guarani do Japão e Capela Nova e União B e Volta Grande.
2: Também vamos ter o campeonato da Casa Grande, do
11: 40 mais.
2: Né? 40 mais, né?
11: O Matato e União GDA se enfrentam e o Cachoeirinha e o Pré-Idoso.
2: E o Amistosos, Arena do Olympique.
11: Pirraça e Vila Rica. E a gente tem um amistoso na Arena Parquelândia, o 9º Batalhão contra o Paredão.
2: 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Cláudio Rezende traz informações da bonita vitória do Galo.
12: Nada definido, pelo menos nas palavras do técnico Barba Domingues. É verdade que o Galo encaminhou a classificação, a finalíssima da Copa Sul-Americana. Se conseguir carimbar o passaporte na semana que vem, o jogo vai ser no Estádio Centenário, quarta-feira, às 19h, o Atlético jogará a terceira final continental consecutiva. A finalíssima da Sul-Americana, 21 de novembro, um sábado em Barranquilla, na Colômbia. Barba Domingues já sinalizou que para sábado, contra o Coritiba, também na Arena MRV pelo Brasileirão, ele vai precisar rodar o elenco, assim como já fez contra o Santos na rodada anterior, já pensando nessa sequência, a maratona de jogos que virá pela frente.
11: O Atlético deu um passo importante rumo à final da Copa Sul-Americana ao vencer o Montevideo City Torque por 3-0 na Arena MRV. Mais do que os destaques individuais, o que chamou a atenção foi o desempenho coletivo da equipe, que mostrou intensidade e organização para superar a forte marcação dos uruguaios. Com a vantagem construída no jogo de ida, o Galo ficou muito perto da decisão e também de seu principal objetivo na temporada, garantir uma vaga na próxima Libertadores, já que o campeão da Sul-Americana conquista a classificação direta para o torneio continental. As equipes voltam a se enfrentar na próxima quarta-feira no Estádio Centenário em Montevidéu. O Atlético pode até empatar para avançar. Derrota por 3 gols de diferença leva a decisão para os pênaltis, enquanto uma vitória uruguaia por 4 ou mais gols elimina o time mineiro.
2: Ô Marco, olha, que bonita vitória do Galo. O Galo está na final da Sul-Americana com esse resultado?
13: Tudo indica que sim, viu, Beto? Era para ter sido até mais, né? Com 2 gols anulados do Galo, uma grande exibição do Galo, a torcida mais uma vez incentivando, colocando pressão em cima do time uruguaio. O Atlético está praticamente já na final da Sul, e o objetivo principal é uma vaga para a Liberta do ano que vem.
2: Mas foi aí um jogo, né? Coletivamente o Atlético está muito bem, né?
13: Sem dúvida, dentro de casa, 16ª vitória, imbatível o Galo dentro de casa. Está muito difícil. O Barba conseguiu ajustar o Galo, e o Galo está jogando uma bola redondinha, viu, Beto?
2: 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Vamos sair, o repórter Emerson Pansieri.
14: O Cruzeiro apresentou oficialmente o novo diretor de futebol, Paulinho. Ele falou da importância de um vestiário leve no futebol.
15: Resultado é difícil você controlar, né? Mas no seu ambiente de trabalho você precisa ser o mais leve possível. Trabalhar, não abrir a boca muito, trabalhar de novo, trabalhar para a gente conseguir os nossos objetivos. Então, o vestiário para mim é um simples detalhe. Minhas atitudes no dia a dia, os atletas e toda a diretoria vão enxergando a forma que eu gosto de trabalhar.
14: Palavras então do Paulinho. A apresentação contou com a presença do Pedro Lourenço, demonstrou insatisfação com o que considera exagero nas críticas ao Cruzeiro. E o atacante Caio Jorge vai ser julgado novamente pelo STJD por conta da entrada no Juan Tressoldi do Atlético na Copa do Brasil. A procuradoria tenta aumentar a punição do jogador.
11: O Cruzeiro anunciou mudanças na estrutura do departamento de futebol com a chegada de Paulinho como diretor executivo. Com a reformulação, Bruno Spindel passa a ocupar o cargo de diretor administrativo. Os dois terão o mesmo nível hierárquico e responderão diretamente a Pedro Lourenço, dono da SAF Celeste. Segundo Pedrinho, Paulinho ficará responsável pelo futebol, enquanto Spindel cuidará da área administrativa, incluindo orçamento e planejamento, função que exerceu anteriormente no Flamengo. Na estrutura de comando, Pedro Lourenço segue como presidente e Pedro Júnior como vice-presidente. Logo abaixo estão Paulinho e Bruno Spindel, seguidos por Joaquim Pinto, diretor esportivo, e Rodrigo Ramos, gerente de futebol.
2: Ô Marco Aurélio, o que esperar do Paulinho no Cruzeiro?
13: Muita criatividade, né? O Paulinho fez um bom trabalho no Mirassol, é um cara criativo, estudioso do futebol. Cruzeiro precisa de um interlocutor entre jogadores e diretoria. Então o Paulinho vem, além de fazer as contratações, e ele fez boas contratações no Mirassol. O Mirassol, o ano passado, teve até na Liberta esse ano por causa do bom trabalho do Paulinho. Então eu espero que o Paulinho possa se colocar junto com o treinador do Cruzeiro e fazer os dois sentarem e fazer boas contratações para o ano que vem, porque pelo que eu já vi em alguns jornais, o Cruzeiro vai mandar muita gente embora agora no final do ano.
2: Você concorda, Isabela?
11: É complicado falar. Não tenho muito uma opinião formada ainda sobre.
2: Já voltamos com notícia de todo o Brasil.
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2: E olha só, o Palmeiras vacila no fim, mas leva boa vantagem em atuação aí, copeira, né, da na semifinal.
11: O Palmeiras venceu o Fluminense por 2-1 no Maracanã e abriu vantagem na semifinal da Libertadores. O time de Abel Ferreira foi eficiente nas oportunidades que criou e saiu na frente com um gol de Flaco Lopes ainda no primeiro tempo. Na etapa final, as entradas de Maurício, Felipe Anderson e Sosa deram mais velocidade ao ataque. Em um contra-ataque, Marlon Freitas ampliou para 2-0 e deixou o Verdão em situação confortável no confronto. Mas já nos acréscimos, uma saída errada do goleiro Carlos Miguel permitiu o Fluminense diminuir o placar e seguir vivo na disputa. Com o resultado, o Palmeiras joga por um empate no duelo de volta no Allianz Parque para garantir vaga na decisão da Libertadores.
2: Ô Marco Aurélio, o Fluminense consegue reverter esse placar?
13: É, tinha que ter feito o trabalho dentro de casa ontem, né? Não conseguiu fazer. Primeiro tempo dominou o Palmeiras, mas num vacilo, né? Apagada a luz no primeiro tempo, o Palmeiras foi lá e marcou o gol. Mas é um jogo muito difícil, ainda está em aberto, pode dar qualquer um na próxima quarta-feira, Beto. Eu ainda não cravo que o Palmeiras está na final ou o Fluminense. O jogo ainda vai ser um grande jogo na próxima semana.
2: E outro candidato, né, na grande final, o Flamengo, que abre a decisão em La Plata, com desfalque e milhões em jogo, Isabela.
11: Isso mesmo, Beto. O Flamengo enfrenta o Estudiantes nessa quinta-feira em La Plata pelo jogo de ida da semifinal da Libertadores. Diferentemente de confrontos recentes entre as equipes, o rubro-negro tem a vantagem de decidir a vaga no Maracanã. Para a partida, o técnico Leonardo Jardim terá problemas para escalar a equipe. Arrascaeta, Danilo, Ayrton Lucas, Everton Araújo e o suspenso Jorginho estão fora. Com isso, Saúl deve ganhar uma oportunidade no meio-campo, enquanto Lucas Paquetá surge como opção para assumir a função de criação. No ataque, a dúvida fica entre Pedro e Bruno Henrique. Pela força física e velocidade nos contra-ataques, Bruno Henrique aparece como alternativa para um jogo que promete muita pressão dos argentinos. O objetivo do Flamengo é conquistar um resultado positivo fora de casa e levar a decisão da vaga para o Maracanã em situação favorável.
2: E quem está torcendo para o Flamengo hoje, que quer que quebra tudo, é a Nana, a Liane, lá da Padaria Jardim, né, torcendo para a equipe do Mengão. Marco Aurélio, um jogo difícil para o Flamengo. Ele é favorito?
13: Não vejo o Flamengo favorito, até porque com os desfalques que ele vai ter hoje, são 5 desfalques grandes, apesar de ter um time muito bom, ter elenco para montar 3 times tranquilos, mas um jogo difícil, porque o jogo é na casa do adversário, e a gente sabe que jogar na Argentina é muito difícil. A pressão enorme da torcida, dos jogadores, então, é um jogo hoje que se o Flamengo tiver cabeça, ele traz pelo menos um empate, que será um excelente resultado para ele decidir aqui no Maraca.
2: Quer dizer, hoje um empate será um bom resultado.
13: Sem dúvida, jogar com regulamento de baixo braço hoje.
2: 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Botafogo busca primeira vitória com Tite para atenuar risco do Z4.
11: Pois é, Beto, com 8 jogos restantes no Campeonato Brasileiro, o Botafogo tenta embalar sob comando de Tite e definir qual será seu destino na temporada. Lutar contra o rebaixamento, buscar uma vaga na Sul-Americana ou sonhar com a Libertadores. Segundo projeções do Gato Mestre, o Alvinegro já não consegue alcançar os 70 pontos considerados suficientes para garantir presença no G4. Mesmo vencendo todas as partidas restantes, o time chegaria a 60 pontos, cenário que renderia cerca de 11% de chances de terminar no G4 e aproximadamente 45% de alcançar o G5. O caminho mais provável é a classificação para a Copa Sul-Americana. A projeção indica que ao chegar aos 54 pontos, daria ao Botafogo praticamente presença assegurada na competição. Para isso, a equipe precisaria somar 18 dos 24 pontos ainda em disputa, o equivalente a 6 vitórias nos 8 jogos finais. A reta decisiva do campeonato será fundamental para definir o futuro alvinegro em 2027.
2: O Marco Aurélio, o Tite, né, consegue aí livrar o Botafogo, pelo menos do rebaixamento?
13: Do rebaixamento, sim, acho que ali do rebaixamento o Tite vai conseguir. A torcida do Botafogo pode ficar tranquila que do rebaixamento vai, até porque tem times que nesse momento estão jogando pior do que o Botafogo. Então, esse ano o Tite não vai ser mal técnico, não, porque ele vai conseguir livrar o Botafogo da segunda divisão.
2: Aí ele vai contar muita história, né?
13: Vai contar, até porque são 3 jogos já, 2 derrotas e um empate. Ele tá precisando também ganhar.
2: Quer dizer que já melhorou um pouquinho.
13: Se nota, você também começa a pegar no pé dele.
2: Esse é o Tite. Livre do sintético, mas pendurado, Neymar volta ao Santos em busca de sequência inédita.
11: Neymar deve voltar ao Santos no domingo contra o Fluminense e chega motivado a ajudar a equipe na luta por uma vaga na Libertadores de 2027. Com 8 rodadas restantes no Brasileirão e 100 jogos em gramados sintéticos até o fim da competição, o cenário favorece o camisa 10, que busca sua maior sequência de partidas desde o retorno ao clube. O principal alerta é disciplinar. Neymar está pendurado e será suspenso caso receba mais um cartão amarelo. Na temporada, soma 10 gols e 11 cartões, 6 deles por reclamação ou conduta antidesportiva. Sua maior sequência nessa passagem pelo Santos foi de 7 jogos consecutivos, entre julho e agosto do ano passado. Em 2026, o máximo alcançado até aqui foi de 4 partidas seguidas.
2: O Marco Aurélio, Santos depende aí do Neymar nesta reta final de campeonato?
13: Sem dúvida, o Neymar para o Santos é uma peça fundamental. Ele e Gabigol junto são os dois artilheiros do Santos, então o Santos, que vem uma recuperação crescente, estava lá embaixo, já está no meio da tabela, chegando lá em cima, então, e está de olho na Libertadores já. Então, com o Neymar é uma peça importante para o Santos.
2: E olha só, como o grito é marcante do Vasco, voltou a embalar o elenco e torcedores em 2026.
11: Pois é, Beto, um dos gritos mais tradicionais da torcida vascaína voltou a ganhar força nessa temporada. O famoso casaca, marcado na história do clube, tem sido entoado por torcedores e jogadores após grandes vitórias do Vasco. O canto reapareceu em triunfos importantes, como os conquistados em Salvador e Porto Alegre, além de partidas disputadas em São Januário e no Nilton Santos. Depois da vitória sobre o Boca Juniors na Bombonera, em Buenos Aires, os vascaínos também fizeram ecoar o grito pelas ruas da capital argentina. Dessa vez, os jogadores não participaram da celebração com a torcida depois da partida, porque preferiram comemorar no vestiário. Além disso, a disputa da semifinal ainda está em aberto. O retorno do tradicional casaca tem ligação com Biro, funcionário do Vasco desde 2003. atualmente roupeiro do clube, ele é considerado um dos personagens mais queridos do dia a dia cruzmaltino e tem papel importante na retomada da tradição entre os atletas.
2: O Marco Aurélio, o Vasco, né? Eu gosto do torcedor do Vasco, né? O torcedor está aí no momento que o torcedor do Vasco pode comemorar.
13: Tá muito eufórico o torcedor do Vasco, né? Está começando a sair da zona de degola do Campeonato Brasileiro e com essa boa atuação que teve na terça-feira contra o Boca, dá uma esperança maior ainda a torcida do Vasco para eliminar de vez o Z4 do Campeonato Brasileiro. E eu vejo que a torcida do Vasco está acreditando muito no time. E vou falar, ele tem tudo para passar pelo Boca na terça-feira que vem.
2: É uma torcida fantástica.
13: Sem dúvida.
2: E o Cruzeiro prepara estratégia para enfrentar a altitude de Quito na Libertadores Feminina.
11: O Cruzeiro faz nesta sexta-feira sua estreia na Copa Libertadores Feminina. As cabulosas enfrentam a LDU do Equador às 9 horas da noite no estádio Rodrigo Paz, em Quito. Além da força do adversário, a equipe celeste terá pela frente um desafio extra, a altitude da capital equatoriana. Localizada a cerca de 2.850 metros acima do nível do mar, Quito tem menor disponibilidade de oxigênio, o que aumenta o desgaste físico das atletas durante a partida. Para minimizar os efeitos, a comissão técnica, comandada por Jonas Urias, reforçou a preparação física do elenco, com trabalhos de condicionamento aeróbico e exercícios específicos para a musculatura respiratória. O treinador destacou a dificuldade da estreia, principalmente pelo fato de a LDU estar acostumada às condições locais. Segundo Jonas, o confronto está extremamente desafiador, já que o Cruzeiro ainda passa pelo processo de adaptação à altitude. As cabulosas garantiram vaga na competição após o vice-campeonato do Brasileirão de 2025 e disputam nesse ano sua primeira Libertadores feminina.
2: O Cruzeiro está em ascensão aí, o futebol feminino. O que esperar aí do time do Cruzeiro feminino na Libertadores?
13: No Campeonato Brasileiro desse ano não foi muito bem, não. Mas no Campeonato do ano passado foi vice-campeão. Tem um grande time, mas vai pegar uma LDU e vai pegar uma atitude muito, muito alto lá. Jogar lá qualquer time, sendo masculino ou feminino, é muito difícil ganhar lá. Então, detalhe, é a primeira vez na história que o Cruzeiro está lá na Libertadores. Parabéns às cabulosas.
2: Então tá aí, torcedor. E vamos começar agora o nosso destaque. Começa com você, Marco Aurélio.
13: Olha, já com o Emerson Passeiro deu a notícia, acabou de sair agora a decisão do STJD, que teve um recurso do Atlético na quinta comissão de disciplinar, naquela lance envolvendo Carlos Jorge e Juan Trouxeiro. E aí, hoje, ele queria aumentar mais a punição do Carlos Jorge e não teve sucesso no recurso, mantido a pena, então ele está absolvido, ele pode jogar. Pode acabar o campeonato sem ter a pena aumentada.
2: E o seu destaque, ô Isabela Moreira?
11: Eu acho que o meu destaque hoje vai para o Flamengo Estudiantes. Acho que apesar dos desfalques, o Flamengo vai fazer um jogo bom sim hoje. Confiante.
2: Meu destaque sabe para quem? Para o goleiro do Atlético, o Gabriel Delfim, né? Cada jogo ele vem crescendo. E como é que vai ficar aí o Barba com a hora que o Everson estiver aí voltando, hein, Marco Aurélio?
13: Sem dúvida, vai ficar difícil lá para ele voltar, viu?
2: E tem mais destaque?
13: Tem destaque que hoje foi confirmado, hoje oficialmente, Rafael Câmara, da Haas. O Brasil passará a contar com dois pilotos na Fórmula 1 depois de 10 anos. O atleta foi anunciado hoje. Então, dessa forma, vão ter Gabriel pela Audi e ele
11: e o Rafael pela Haas.
13: Então, a dupla brasileira na elite do automobilismo brasileiro.
2: Isso é bom para o automobilismo brasileiro.
11: Sim, né? Está precisando de força. E o Rafael teve um desempenho muito bom na Haas.
2: E mais um destaque aí, o Marco Aurélio.
13: Agora é esperar como que o Fluminense agora vai montar essa equipe para enfrentar o Palmeiras, que eu achei

0: é letal, não pode brincar. E na hora que brincou, tomou dois gols.
1: A saideira aqui que eu fico preocupado hoje é o Flamengo, né? O Flamengo com vários desfalques, né? Vai enfrentar um dos grandes times do futebol mundial, né? E é preocupante, né, Marco?
0: Sem dúvida, muito preocupante.
1: Mas agora vamos começar com a saideira aí.
2: Eu conversei mais cedo com o Thiago Rossi ali fora. A cara de desespero que ele fez na hora que eu comentei dos desfalques do Flamengo foi impagável. Gente, vocês precisavam ter visto. Eu acho que não tá muito bom pro Flamengo, não. Mas, apesar da gente tá torcendo.
1: Então amanhã vamos ver os rostinhos.
2: Vamos ver o rosto do Thiago Rossi amanhã.
1: Sua saideira aí, Marco Aurélio.
0: Ontem um jogo emocionante, ontem do Real Madrid, venceu o Roma ontem. E a grande surpresa do jogo não foi Vini Júnior, foi Endrick. O Endrick saiu do jogo, saiu do banco, entrou numa virada.
1: Pôs fogo no jogo.
0: Foi o melhor jogador em campo e venceu por 4-3 ontem. Um jogaço ontem, o Endrick saiu do banco e acabou com o jogo. E foi a revelação, foi a revelação do jogo ontem.
1: E outros times queriam o Endrick, né? Porque ele tem que pôr ele para jogar, né? Um grande jogador.
0: Grande jogador.
1: Jogador que passa para cima, quer dizer, mas ele tem lá o treinador que parece que não gosta muito dele, não.
2: Não está valorizando ele.
1: E tem mais saideira aí, Isabel?
2: Eu não tenho hoje mais, não, Beto.
1: E você, Marco Aurélio?
0: Agora é esperar, agora que a torcida do Cruzeiro estava assim, um pouco ansiosa com esse julgamento do STJD. Aí agora acabou de ver, o Caio Jorge está liberado para julgar o restante do campeonato.
1: É, mas também não vem correspondendo em campo.
0: É, então tem que julgar,
1: né? Tem que julgar, tem que julgar. Gol, né? Que a função dele é fazer gol.
0: Até porque a única competição que o Cruzeiro tem agora é só o Campeonato Brasileiro.
1: Só o Campeonato Brasileiro, e é preocupante aí, vamos ver, com a entrada aí do, né, com a vinda aí do Paulinho, as coisas começam a fluir. Tem um bom time o Cruzeiro, dá para sair, dá para entrar na Libertadores, mas não pode vacilar, né, Marco?
0: Sem dúvida. É 8 decisões agora que você tem pela frente.
1: E a gente vai voltar amanhã, aqui na 93 FM, Corrida Serra, MCO 93, Seleção 93. Um abraço aí, Marco Aurélio.
0: Um abraço, torcedor.
1: Um abraço aí, Isabela.
2: Um abraço, Beto.
1: E mais uma vez dando aquele brilho bonito no YouTube, quem que é, Isabela?
2: Jaime Júnior.
1: E no painel da 93?
2: Rafa Bertola.
1: Um abraço, torcedor.
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10: Olá, uma excelente tarde para você. Estamos de volta por aqui na programação 93 FM e agora com o nosso menu musical. Então vem com a gente nessa quinta-feira, dia 15 de outubro.
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10: E aí, como é que você tá? Tudo bem com você? Que bom, é isso aí, fique sempre com a 93 FM. A partir de agora, começa o nosso menu musical. Até a uma da tarde, falando para você o que é de melhor no mundo da música, também informação por aqui. Então, saboreie aí o seu almoço, curtindo a 93 FM e o nosso menu musical, começando com...

no musical 93 FM, The Wake, Jota Quest, As Dores do Mundo. Meio-dia e 19, Capital Inicial prepara aí o maior anúncio de sua carreira e lança minissérie documental. Depois de surpreender o público do Rock in Rio com um QR Code nos telões e uma contagem regressiva de 66 dias, a banda deu mais uma pista sobre o que promete ser o maior anúncio de sua carreira. O grupo lançou uma minissérie documental de 4 episódios, que revisita sua trajetória até chegar à grande revelação marcada para o dia 9 de novembro. O primeiro episódio, sobre os Garotos de Brasília, já está disponível no Instagram e no YouTube da banda. Os próximos chegam em 23 de outubro e dia 6 de novembro, antes do episódio final. Enquanto isso, o Capital Inicial segue aí, na estrada, com a turnê Música Urbana, que já passou de 40 apresentações no Brasil. E o som deles agora, em nosso menu musical aqui em 93.3, com Primeiros Erros.

0: Tentals Maniacs, More Than Days, capitão inicial, primeiros erros. Daqui a pouco a gente volta com muito mais no nosso menu musical.
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12: 93 FM, meio-dia e 32.
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1: Isso aí, o seu cardápio com as melhores músicas em nosso Menu Musical aqui em 93.3, a rádio que achou. E a gente segue então até uma da tarde. Agora tem Bastille, Pompeii.

Beatles por aqui no menu musical da 93 FM, Alone, Bastille, Pompeii. Faltando 19 para uma. Agora, algumas curiosidades, acontecimentos. Na data de 15 de outubro, como por exemplo, há 39 anos, em 1987, o Bon Jovi chegava ao primeiro lugar da Billboard 200 com a New Jersey. O álbum inclui Bad Medicine, ainda Born to Be My Baby, I'll Be There For You e Laying Your Hands On Me. E há 33 anos, em 1993, Michael Jackson realizava seu primeiro show no Brasil durante a Dangerous World Tour. A apresentação aconteceu no estádio do Morumbi, São Paulo. Há 32 anos, em 1994, Skank lançava Calango, seu segundo álbum de estúdio. O trabalho inclui músicas como Jack Tequila, Te Ver e É Uma Partida de Futebol. Há 26 anos, em 2000, U2 chegava ao primeiro lugar da parada britânica de singles com Beautiful Day. A música foi o primeiro single do álbum All That You Can Leave Behind. E por falar em YouTube, os fãs brasileiros estão aí na expectativa do anúncio oficial sobre os shows que poderão acontecer no Brasil no ano que vem. Até o momento, circulam aí rumores de que poderão ser 3 shows no Brasil na segunda semana de março de 2027. A gente fica aí aguardando o anúncio oficial para confirmar, então, a passagem da turnê do U2 aqui pelo Brasil. Vamos curtir um som então dessa banda irlandesa aqui no nosso menu musical? U2 com Stay Far Away So Close. 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

com a participação dela, Cássia Heller, Matando Saudades, por aqui. No menu musical da 93 FM, Relicário, You Two, Stay Far Away, So Close. Então, nosso menu musical de volta amanhã, logo após a propaganda eleitoral gratuita, meio-dia 10, em 93.3, a Rádio Kia Show. Mas continue com a gente. Tá chegando por aí, Graziela Braga, sua galerinha por aqui, com Conectados. E a gente encerra, assim, o nosso menu desta quinta-feira. Bad Company, If You Need Somebody. Forte abraço pra você. Tchau, tchau.

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9: Na sintonia da Rádio que é show, bora vivermos esta super quinta-feira, hein? Dia 15 de outubro de 2026. 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
0: Por aqui tudo devidamente pronto, conectados e roteando para o Brasil inteiro, para o mundo inteiro, através das ondas da 93.3 FM. Também falando ao vivo com você através do nosso site 93fmbq.com.br, dos nossos aplicativos. 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

0: 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Gente, semana voou, hein, meninas?
1: Voou mesmo, é verdade.
0: Eu, inclusive, gostaria de solicitar que toda semana tivesse um feriado de segunda-feira.
2: Podia ser na sexta,
1: eu prefiro na sexta.
0: Ah, cara, eu gosto bem da segunda, eu acho que a semana começa na metade.
1: Mas aí é uma loucura.
3: Que a gente quer que dê um dia. Eu sinto isso, eu fico, ai meu Deus, tô atrasada.
1: É verdade.
0: Mas na sexta você antecipa, você acha? Tipo, feriado é sexta, você fala, ai, vou fazer tudo antes pro feriadar.
1: Eu acho que é melhor.
0: Ô, gente, qualquer feriado eu tô aceitando. Eu não sou tão exigente com essas meninas na minha bancada,
1: tá? Tá no feriado.
0: Se for feriado de meiuca de semana, aceito também.
3: Também aceito, sim.
0: Ah, é feriado só de meio-dia, eu aceito também.
1: Também.
0: Tô aceitando tudo. Olha, com o feriado aí de início de semana, a semana voou, passou. E a partir de agora a gente te faz companhia ao vivo na 93.3 FM, conversando, contando os casos, dando uma chicotada e preparando o Rafa Bertola para ir para o Lollapalooza, né, Rafa?
3: Mesmo.
0: Ela está empolgadíssima. Daqui a pouquinho nós vamos contar o line-up confirmado do Lollapalooza com presença de Rafa Bertola e JP Amaral nervoso porque quer ir junto. Evelyn Lavigne, para começar os trabalhos de hoje.

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1: Pela sintonia da 93 FM, estamos conectados e roteando com você nessa tarde de quinta-feira. Gente, hoje eu tô muito chique, porque eu tô recebendo uma visita importantíssima na rádio.
2: Uhum.
1: Gente, vou apresentar pra vocês essa moça que veio me visitar hoje. Boa tarde, Isabela, tudo bem?
3: Sim.
1: É? Me conta um pouquinho, quem que é a Isabela? Quantos anos você tem, Isabela?
3: Eu tenho 14 anos.
1: 14 anos. E o que, que você veio fazer aqui na rádio hoje? Me conta.
3: Eu vim aqui pra fazer publicidade.
1: É mesmo? Você quer fazer publicidade, Bela?
3: Uhum.
1: Você acha que é uma profissão muito legal?
3: Uhum.
1: E qual que é a coisa mais legal que você acha que quem faz publicidade faz?
3: Estuda muito.
1: Olha, muito bem, Bela. Bela, você tem quantos anos?
3: 14 anos.
1: 11 anos? 14 anos? Já tá uma moçona, tá quase indo pra faculdade, né? E me conta uma outra coisa, Isabela. Você fez aniversário que dia?
3: 1º de outubro.
1: E eu fiquei sabendo, você vai me contar se é verdade ou mentira, tá? Que você tá ganhando de presente de aniversário essa visita aqui na Rádio 93. Você pediu pra vir conhecer a gente?
3: Sim.
1: E você tá gostando? O que você tá achando?
3: Muito bom.
1: Você gosta de música, Isabela?
3: Gosto muito de ouvir música.
1: É? Qual que é uma música que você gosta muito ou um cantor que você gosta muito? Você sabe?
3: Sim. Eu gosto de funk, sertanejo e todas. E o cantor é Pedro Sampaio, Dois Rosa
1: e tudo. De tudo. E você canta elas e você dança também?
3: Sim.
1: Você sabe fazer as coreografias?
3: Sim.
1: É mesmo? Então, Bela, olha, eu quero que você seja muito bem-vinda à 93 FM. Gente, a Isabela é filha de dois amigos meus muito queridos, que é a Samila e o Anderson. O Anderson de muitos anos, né, Anderson? Oh, meu Deus, lá dos anos do colégio estadual. Desde que a gente tinha sua idade quase, Bela. Sabia que eu sou amiga do seu pai desde que ele mais ou menos tinha sua idade? Olha o tempo que tem. Seu pai tá velho, né? Você acha que o pai tá velho ou mais ou menos? Mais ou menos, né?
3: Mais ou menos.
1: Mas... É, você acabou de entregar a sua idade ainda, tá bom, meu amigo? E vendo da minha querida amiga Samila, que está aqui nos estúdios com a gente, que a gente vai falar sobre a alegria de viver e sobre o desejo dessa lindeza fazer o curso de publicidade em breve. Então, olha, pra gente começar a nossa brincadeira, eu vou escolher uma música, porque ela falou que dança. Então, ela vai cantar e vai dançar com a gente nos estúdios. Daqui a pouco a gente volta no Conectados. Olha, vê se você gosta dessa, Bela, ó.
4: Essa menina...
1: Gosta?

0: sabendo desse babado? Seguindo na sintonia do Conectados, a gente começa conversando nessa super tarde de quinta para falar sobre um festival que Rafaela já está com a roupa de ir, Rafaela Bertola.
1: Ai, já tô quase, já tô querendo ir já.
0: Olha, atenção fãs de Lollapalooza, o line-up por dia foi confirmado e o início da venda de ingressos diários para o festival também, Rafa Bertola.
1: Pois é, o Lollapalooza Brasil anunciou a programação por dia de festival, que acontece nos dias 19, 20 e 21 de março de 2027. A venda de ingressos por dia começou na quarta-feira, com valores começando em 460 ali na meia entrada, 526 na entrada social e 920 a inteira. É meio carinho,
0: é,
1: gente.
0: Bem, eu achei meio puxadinho. Mas se a gente for pensar também que é um festival que você não vai assistir só um único show,
1: não,
0: e tudo
1: ele,
0: mais.
1: Ele vale, eu acho, também pelos nomes, assim.
0: Precisava ter mais estruturado, né, do que os últimos anos, porque o Lola, ele ainda deixa a desejar aí de estrutura.
1: É verdade. Ó, o festival terá atrações pop como a Charli XCX, a Slayer e a Adele. No rock, destacam-se Queens of the Stone Age, Fontaines D.C. e o The Killers. Há ainda atrações bem Lola raiz, caso dos grupos The Killers e o Cage the Elephant, que realmente, gente, isso daqui é coisa de Lola raiz mesmo.
0: Porque eu falar, o Lola, pra quem não sabe, ele é um festival muito alternativo.
1: Muito.
0: Nos últimos tempos, ele ganhou uma vibe um pouquinho mais comercial, trazendo alguns nomes mais do comercial
2: conhecidos,
0: da música e tal. Mas o estigma dele é sempre o lado B.
1: É festival de hipster. Só quem é mais antigo vai lembrar dessa palavra.
0: Verdade.
1: Hipster.
0: Isso é coisa de velho, tá?
1: É.
0: Nem eu sei que palavra que é essa. Hipster.
1: De coisa
0: é coisa de gente bem velha. Pra mim é old.
2: É old.
1: Olha, a venda de ingressos, ela acontece pela Ticketmaster, inclusive estive lá na fila, passei
2: lutando.
1: Por tudo.
0: Já comprou, já
1: comprei, já tá. Modalidades são o Lola Pista, o Lola Lounge e o Lola Comfort.
0: Lola Comfort não parece nome de amaciante?
2: Parece.
1: Muito, total.
2: Podia ser, eles podiam juntar, né, pra fazer propaganda.
0: Olha, gente.
1: Meu sonho de Comfort.
0: Olha aí, ó.
1: E é possível comprar o ingresso para o dia, como foi que eu fiz, né, que é o Lola Day, ou para todos os dias, que é o Lola Pass.
0: Olha, eu tenho toda a reverência quem compra todos os dias, porque aguentar um festival.
1: Aguentar.
0: Quantos dias de festival?
1: São três.
2: São três dias.
0: Nossa, no último dia, meu filho, chama o SAMU pra me resgatar.
1: Eu também não consigo. Por isso é um dia só.
0: Também não. Tchau, Alex X, no Conectados.

0: Esse é o som do grupo Menos é Mais no Conectados. Ah, brinda aí, meu amigo. Só se vive uma vez mesmo. Não se lembre da tristeza, alegria, sorriso no rosto e vamos caminhando sempre em frente. Se for um churrasquinho com a cerveja, Menos é Mais, a gente caminha bem mais alegre, inclusive, nossa, né? Só pra deixar registrado. Vamos começar a contar aqueles casos que a gente fala, é sério isso?
1: Aconteceu mesmo.
0: Ô, Bela, você tá na minha mesa, você vai escutar um caso, depois você vai contar o que, que você achou, se achou muito esquisito ou não, tá bom? Nós vamos contar uma história aqui, olha a história. Um senhor, né, um passageiro, né, um viajante, foi preso, foi detido num aeroporto, por quê? Ele tinha 10 passarinhos vivos com ele. Até aí tá tudo bem, tá errado já. Os passarinhos estavam dentro da cueca dele.
1: Gente.
0: Ô, gente! Meu filho era periquito, canarinho, qual que era passarinho?
1: Não existe, não existe.
0: Como assim? Eram 10 passarinhos. Tinha 11, né? Que tinha o dedo também, né, Gaça? Ai, meu Deus, mas que caos é esse, Biazonzinho?
1: Pois é, gente, um volume suspeito na região da cintura foi o que bastou pra alfândega desconfiar de um passageiro.
0: Parabéns.
1: No aeroporto... Um passageiro no aeroporto internacional de Miami, na Flórida, nos Estados Unidos. Alberto Hernandes Castillo foi detido depois que os agentes descobriram que ele transportava 10 pássaros vivos escondidos em compartimentos costurados na própria roupa íntima. Tadinho dos passarinhos.
0: Tomara que bicasse você.
1: É verdade.
0: Uma bicada no você. Queria ver como é que tá fazendo. Ui, ai, ui, ai, gostoso. Ai, socorro.
1: Ele chegou em um voo procedente de Cuba e, ao preencher a declaração de entrada no país, negou estar levando animais.
0: Aquele volume todo era seu, bem dotado.
1: Na inspeção secundária, porém, os agentes notaram o volume incomum e o nervosismo do viajante.
0: Cara, que ideia torta.
1: E uma revista mais detalhada, encontraram 6 tubos plásticos presos à roupa íntima e dentro deles as aves transportadas em condições precárias.
0: Nossa,
1: elas deviam estar sufocadas ali.
0: Não sei como é que ele tava morto, né?
1: É. Entre os animais identificados estavam 8 exemplares do tangará de cara amarela e 2 azulões do deserto. Durante o interrogatório, Castillo afirmou que os pássaros eram para seu uso pessoal.
0: É que eu gosto de andar com passarinho dentro da minha cueca.
1: Entendi, sabe? É fetiche.
0: Eu gosto, é afetivo, é emocionado. Não eu gosto dos passarinhos aqui dentro.
1: Mas depois exerceu o direito de permanecer em silêncio.
0: É claro, né, meu filho? Tem que falar por nessa hora?
1: As autoridades constataram ainda que ele não tinha documentação exigida para importação legal de fauna silvestre.
0: Não, podia até ter, mas carregar na cueca?
1: Pelo amor de Deus! Coloca num lugar decente.
0: Não existe.
1: O homem foi acusado de contrabando de mercadorias para os Estados Unidos, enquanto o Serviço de Pesca e Vida Selvagem do país abriu uma investigação paralela para apurar possíveis violações das leis de proteção à vida selvagem.
0: Eu fico impactada. Como é que a pessoa tem a criatividade de pensar assim, vou contrabandear passarinhos da fauna que eu não tenho direito de levar para os Estados Unidos.
1: E eu vou passar ileso, não vai acontecer nada.
0: Vou colocar nas minhas cuecas. Ô, Bela, o que você achou do moço do passarinho? Você acha que ele tá certo ou você acha que ele tá errado? O que você achou?
2: Maluquice. Também errado.
0: Muito errado, não é?
1: É muito maluco.
0: Perigo dos passarinhos até machucarem, né, Bela? Gente, falta de juízo, pouca coisa, né? Enfim, casos que você só escuta no Conectados.

0: Esse é o som de Olivia Dean aqui no Conectados com Man I Need. E a gente vai seguindo nessa tarde de quinta deliciosamente gostosa. Com música, alegria, informação e muita diversão no seu rádio. 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
0: 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Olha, vamos seguindo aqui no Conectados conversando sobre música. Atenção, fãs do Lagum, porque Lagum vai estrear uma nova turnê em Belo Horizonte. A estreia já acontece neste sábado, Rafinha.
2: Pois é, o Lagum estreia a turnê nacional Lagum em Todo Lugar neste sábado em Belo Horizonte, cidade onde a banda foi formada. A apresentação será no Arena Hall a partir das 21 horas e marca o início de uma série de shows pelo país.
0: Eles ficam meio sumidos, de repente eles
1: sumem. É verdade.
0: Não, eles não vão desaparecer, ninguém fala do Lagum. O Lagum acabou, ele tá, aí sumiu, aí ressurge de novo.
2: É, né? O Lagum, ele mistura ali pop, rock e elementos de música alternativa. Ao longo da carreira, o grupo conquistou o público nacional com faixas como Deixa, Oi e Ninguém Me Ensinou.
0: Oi.
2: Oi. Agora a turnê Lagum em Todo Lugar leva essa fase para os palcos. A estreia será em BH, antes de o grupo passar por cidades como Rio de Janeiro, Brasília, Ribeirão Preto, Porto Alegre, Florianópolis e Curitiba. O projeto também retoma uma referência que ganhou um novo significado para o grupo em 2026. Um verso da música Depois do Fim, que menciona a data de 1º de agosto deste ano, em 2016. Ou seja, eles tinham falado que 10 anos depois.
0: Deu tudo errado, gente. Só. Não acabou, tá? Nós estamos aqui, hoje é 15 de outubro, eu tô aqui, tá bom? Só pra te falar.
2: Em 2016, quando a canção foi composta, a data parecia distante, mas chegou, né, gente?
0: Chegou, já passou.
2: 10 anos depois.
0: Né? Passou, né, Rafa?
2: A banda usou o verso como ponto de partida para anunciar planos que envolveriam os fãs.
0: Eu fico pensando, o cara espera 10 anos pra anunciar plano.
2: É.
0: Ô, gente, 10 anos atrás eu nem sei como é que eu tava. O relógio tá girando,
1: o relógio tá girando.
0: Mas o Lagum, eu acho eles uma banda muito legal, mas gostaria que eles fizessem mais coisas.
1: Eu também. Eu gosto muito das músicas.
2: Eles dariam
1: deles.
2: Um bom encontro na esquina, que eu tô pensando.
0: Olha, fica a dica. É. Se vocês voltarem a tocar, senão a gente não vai colocar vocês no encontro.
2: Não tem música.
0: Inclusive, final de semana agora tem Marisa Monte.
2: Marisa Monte.
0: Minha preferida do mundo, você sabe, né, Rafa?
2: Minha preferida
0: do mundo é inclusive o álbum dela, O Barulhinho Bom. Pra mim, não há álbum melhor na vida do que Marisa. Domingo, 7 da noite, no comando de Rafa Bertola e JP Amaral, tem encontro na esquina. Por aqui tem Lagum com Oi.

0: conectando você ao som de Bruno Mars. Bora seguindo aqui juntinhos no Conectados, falando sobre aqueles assuntos que ganham a internet e também a gente dá o nosso apoio. Vou falar um negócio. Eu não aceito. Já vou começar chicoteando porque eu não concordo. Se eu entro no Tinder e eu quero ter um match, eu quero um match com uma pessoa só, gente.
1: É verdade.
0: Nossa senhora, tudo... calma aí.
1: Até derrubou
0: a cara. Ela ficou nervosa. Porque eles estão querendo fazer pra mim ser um swing do Tinder.
1: É,
0: não, gente, é um rolê. Não, pra ter um monte de gente junto, eu não preciso entrar no
1: Tinder. É verdade.
0: Mas olha, o Tinder, pra quem é fã da plataforma, que é aquele que marca os seus encontros, você dá match se você acha uma gracinha, se você não acha. Cuidado com as IAs, tá, amigo?
1: É.
0: Mas ele lançou um recurso que é o seguinte: encontros em grupo. O encontro pode ter até 15 pessoas e aí você dá aquela fugida do date tradicional. Vai pra festa. Se for assim, você vai pro bar.
1: Exatamente.
0: Vai dar uma volta na praça que tem 15 pessoas lá e às vezes
1: até mais.
0: Seu date pode ser ali na vida real.
1: Biazãozinho. Pois é, gente. O Tinder resolveu apostar em uma nova forma de aproximar pessoas. E dessa vez o encontro a dois pode virar encontro de uma turma inteira.
0: Então não é Tinder. Tem que mudar o nome.
1: É, ué.
0: Tem que ser rolê da galera.
1: Pois é. Não. O aplicativo lançou o Group Hangouts. Recurso que permite que grupos de amigos encontrem outros grupos para combinar atividades juntos.
0: Perdeu a essência do Tinder.
1: Já acabou.
0: Não concordo.
2: Posso,
0: Tinder é pra
2: posso
0: outra
2: falar
0: coisa.
2: Como introvertida?
0: Vai.
2: Eu gosto da ideia.
0: Mentira.
2: Eu gosto da ideia.
0: Mas aí não é Tinder. Mas Tinder é
2: não. Não ia ser pra namorar, não. Mas ia ser pra arranjar tipo um grupo de amigos pra jogar tal jogo.
1: Mas aí tem o tio Badu.
2: Tem outros sites que são meio assim.
0: Às vezes eles estão fazendo uma coisa tentando puxar outros grupos.
1: É, pode
2: Porque
1: ser.
2: Porque Hangouts é... Hangout é mais date romântico.
1: Date romântico.
0: Que Hangouts... Eu penso no Tinder como isso, pelo menos a gente tem esse estigma, que
1: sim,
0: quem entra no Tinder...
1: É pra namorar.
2: E qual seria o critério pra você passar pro lado, né? Tipo, esse grupo...
0: Eu quero esse grupo, essa que faz parte do meu grupo, essa não faz, essa... É tipo você que é de 1976, 77, 78, 79, quando você ia pro colégio e montava o time da queimada? Aí você fala, esse entra no meu time, esse não entra, esse entra no meu time, esse não entra, esse entra no meu time, esse não entra. Aí eu, como era péssima de bola, sempre ficava excluída.
2: Ah, não.
1: Sempre,
0: mas eu adorava ficar excluída porque eu odiava jogar queimada.
1: Ah, nossa, eu amo jogar queimada.
2: Eu também gostava de queimada.
0: Mas enfim, continue, Rafinha. Rafinha não, Biazinha. Eu misturei os Tinder.
1: A ideia é transformar o tradicional encontro individual em uma experiência bem mais social. Cada grupo escolhe uma atividade, convida pelo menos dois amigos e pode se conectar com outros grupos de até 15 pessoas no total.
0: Mas então não é mais pra ter date romântico.
1: Não, não é.
0: Não é mais pra ter, achar o seu match, seu par de
1: pois
0: meia
1: é.
0: Lá, não é.
1: A novidade não surgiu do nada. O Tinder já havia lançado anteriormente o Double Date.
0: Eles estão tentando.
1: E neste ano criou uma aba de eventos voltada para atividades presenciais, como boliche, aulas de cerâmica e outros encontros locais entre usuários.
2: Pô, mas isso deve estar dando dinheiro, tá?
1: Ah, com certeza.
2: Porque a galera tá muito na internet, não quer socializar, eles estão, vamos
0: pode
2: pegar daqui.
0: Pode ser.
1: É verdade. Esse movimento também funciona como uma resposta direta a um momento mais difícil para os aplicativos de relacionamento como um todo. No segundo trimestre, os usuários ativos mensais do Tinder caíram 7%, depois de uma queda de 8% registrada no trimestre anterior, enquanto a receita da empresa também recuou no período.
0: Tô falando, o povo tá indo pro forrozão, gente, tá mais fácil.
2: É melhor.
1: Diante desse cenário, o Tinder e concorrentes como o Bubble vem tentando levar o relacionamento digital para experiências mais sociais, casuais e presenciais, na tentativa de reconquistar usuários cansados do formato tradicional de match.
2: É porque Tinder, gente, não.
0: Já passou, né, gente?
1: Já passou, tem bastante tempo.
0: Eu acho que passou, assim, as pessoas nem falam. Então o cara entra lá, ele tá no mesmo, acho que
2: ele
0: tá mudando
2: a xepa. Gente, todo respeito, mas é a xepa.
1: É a xepa. Gente, sabe o que tá virando o novo Tinder? O Instagram.
0: Não sei. Eu tenho um amigo, vou contar o caso aqui. Ele tá solteiro, tá? Ele foi casado muito tempo e aí terminou o relacionamento. Tranquilo, beleza, tá solteiro. Aí de vez em quando ele vai lá na casa da minha mãe, né? Ele é amigo, mas é amigo do meu irmão, ele nem é meu amigo. Aí ele vai lá e eu falo assim, deixa eu ver se eu te amo. E aí ele fala, porque eu falei, porque eu que vou escolher seus dentes.
2: Ah, mas é bom ficar dando umas olhadinhas. É,
0: mas aí eu já tive lá, sapia, claro, ele tá vendo meninas, né? Ele é hétero e tá buscando meninas. Tem umas que eu falo, uai, essa aqui tá solteira.
1: Dá uma olhada.
2: Acho que dá pra achar uns ouro lá.
1: Mas tem que casar, né?
0: Você tem que ser uma pessoa. Mas aí eu falei com ele um dia desses, falei assim, quem vai escolher pra você sou eu. Que todo que ele mostrou, eu falo, nossa, que canguço. Nossa, que droga, meu Deus do céu. Falei, me dá esse celular aqui, quem vai dar o match pra você sou eu.
1: Exato.
0: Olha, vamos tocar música boa, mas quem vai escolher a próxima música é a minha convidada, Isabela, que tá aqui. Isabela, o que, que nós vamos ouvir agora aqui na Rádio 93?
3: Ana Castela, Nosso Quadro.
0: Uau, música boa. Boa demais. Pedido da Bela, tá aí, ó.

0: Matheus com o DJ Ari. Vai descer, descer lá pra vencer. Também não sou a Diana Castela com o nosso quadro. Bora seguindo na nossa tarde conversando sobre música. Eu não sabia nem que ela era atriz, gente. Fiquei sabendo nesse momento. Sei que ela é rica, riquíssima. Estamos falando de Julia B, que falou sobre o casamento. Falou assim: olha, casei. Foi o melhor final de semana da minha vida. Tão feliz que acabou.
1: Meu Deus.
0: Acabou o casamento ou acabou o final de semana? Qual que é essa?
1: Já pra ver. Olha, a Julia B começou a agenda de divulgação do filme As 10 Vantagens de Morrer Depois de Você.
0: Eu tenho várias vantagens de morrer depois de você. Eu tenho uma lista de 1 milhão.
1: Quanto mais depois,
0: melhor. Não, eu quero ser a última da fila. Não, pode todo mundo, eu fico aqui.
1: Ela começou o filme noiva e vai terminar casada. Ah, fofo, a cantora, né, trocou alianças com o norte-americano Connor Kennedy.
0: Desculpa, tá? Gente, eu sou rica e agora eu sou muito rica.
1: Muito rica. Sobrinho neto do ex-presidente dos Estados Unidos, o John F. Kennedy. Bobagem, no último fim, né, de semana. E ela falou que conciliar a cerimônia com a agenda profissional foi um desafio.
2: Ai, meu Deus.
0: Ai, eu não sei se eu vou de Swarovski, se eu escolho o mesmo sapato da Prada.
1: E três dias de festa, né?
0: Não. Cigana, né, fia? Cigana, né?
1: Neste ano, a Julia lançou pela Sony Music o álbum Trilingue.
0: Acho Julia chique também.
1: Trilingue.
0: Acho chique.
1: O projeto é usado com 21 faixas em inglês, espanhol e português. Ela trabalhou o disco em 3 partes, cada uma focada em um idioma ao longo de todo o ano.
0: Ou seja, eu sou de todos os lugares do mundo. É o que ela esfrega na nossa cara.
2: Tudo em todo lugar ao mesmo tempo.
1: Exatamente. E neste mês, ela estreia o filme As 10 Vantagens de Morrer Depois de Você nos cinemas. O longa marca a retomada de sua parceria com o cineasta Diego Freitas. O mesmo de Depois do Universo, lá de 2022, e chegará ao circuito comercial no dia 29.
0: Gente, eu nem sabia que essa menina era atriz. Sabia.
2: Esse filme Depois do Universo, eu chorei igual não sei o que quando eu assisti.
1: Eu nunca.
2: Tem
1: nunca
2: na Netflix.
0: Ele é triste?
2: Ele é triste.
0: Ele é triste, então não quero ver nada.
2: E esse.
1: De filme mais triste?
2: Assim? É, ela faz mais essa pegada. Esse que vai estrear agora, que ela vai fazer com a Anne Gabrielle, também é mais emocional, assim.
0: A Anne Gabrielle é que era da banda? Do,
2: né? É, do Na United. Que dublou a Moana e tudo. E ela lançou uma série da Netflix com a Anne Gabrielle e a Marjorie Chiano, que é a Habeas Corpus.
0: Eu não sei de nada disso.
2: Essa Habeas Corpus é boa, viu, gente?
0: Essa Julia B, o que eu sei dela é que, assim, ela é carioca, né?
2: É.
0: Mas ela mora fora do Brasil há muitos anos.
1: Ela sempre inclusive, as músicas dela, ouvi isso no Twitter, gente. O povo fala que, às vezes, as letras dela são muito literais. Aí alguém falou assim, não, é porque ela fala muito inglês. E aí, ela, quando ela vem fazer pro português, ela acaba sendo muito literal mesmo. Fala assim, traduz as músicas delas, que você vão ver que é Dua Lipa. E, gente, é mesmo.
0: É mesmo. É isso. Desculpa, I may speak English só, tá? Fala trilingue. Minha gente, com esse som, então, da Julia, que tá chegando por aí, a gente fecha o Conectados de hoje, que tá de volta amanhã no nosso sextou, a partir de 1 da tarde. Bisonzinho, hasta la vista, baby.
2: Hasta la vista, Grazi.
0: Rafinha, até amanhã, me hasta la vista.
1: Hasta la vista.
0: Bela, adorei você participar aqui com a gente. Volte mais vezes, tá bom?
2: Uhum.
0: Sim ou não? Você vai vir mais vezes?
2: Muito bom,
0: que ótimo, então. Samela, obrigada pela presença, veio trazer essa lindeza que é a Bela. Nós vamos postar uma foto nossa bem bonita. Não vai postar meu vídeo dançando descer pra BC, não, tá, Bela? Eu não sei a coreografia, Isabela. Você sabe a coreografia toda, né? Eu não sei, vai ser um vexame, gente. Mas a foto a gente posta lá na internet, tá bom? Vem aí, Vibe 93, eu sigo com você até as 4 da tarde. Julia B, pra fechar o Conectados.

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0: Esse é o som de Ed Sheeran na sua tarde de quinta-feira com a Beautiful Game. Até logo mais 4 da tarde na Vibe 93. 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Tá chegando por aí notícia e informação diretamente da redação. Diretamente da nossa redação de jornalismo, o Thiago Rossi já por aqui, tá chegando direto da redação.
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0: Notícia na hora que ela acontece, Thiago Rossi, boa tarde para você.
2: Boa tarde, Grazi, boa tarde para você que acompanha a 93 FM. O Grazi, vamos falar sobre o assunto que está mobilizando o Brasil já desde a metade do ano?
0: Conte para mim, Natal.
2: Eleições.
0: Ah, pensei que era Natal.
2: Não, Natal é daqui a pouco.
0: Eu achei que era a chegada de Jingle Bell, não é esse?
2: Não, mas já tem umas lojas ornamentadas.
0: Cara, aí tem panetone sendo vendido desde julho.
2: Aí eu tô comprando, eu reclamo.
0: Eu tô consumindo, né, Charles?
2: Exatamente.
0: Mas vamos falar de eleições.
2: Olha, gente, as 55.826 urnas eletrônicas que serão utilizadas no segundo turno das eleições deste ano, aqui em Minas Gerais, marcado para o próximo dia 25, passam por testes de funcionamento, atualização do sistema de votação e instalação de novos lacres de segurança. Mais de 16 milhões de mineiros estão aptos a votar para presidente da República. Os equipamentos ficam armazenados sob vigilância 24 horas e serão encaminhados aos locais de votação na véspera ou na madrugada da eleição. O processo de preparação é acompanhado pelo Ministério Público de Minas Gerais e pode ser fiscalizado por outras entidades, partidos políticos e representantes da sociedade, com o objetivo de garantir a segurança e a transparência da votação. Agora, um assunto que mobilizou aí mais no início do ano, Grazi, mas...
0: Esse caso deu polêmica.
2: Esse deu polêmica. É sempre bom relembrar.
0: Um caso absurdo, inclusive.
2: Exatamente. Olha, o argentino Eduardo Inácio Murias, de 63 anos, começou a ser julgado nesta quarta-feira em São João del Rei, acusado de racismo e injúria racial contra um menino negro de 7 anos durante um passeio de Maria Fumaça entre a cidade e Tiradentes, em maio. Segundo a denúncia, ele teria ofendido a criança e divulgado imagens dela com mensagens discriminatórias em espanhol. O homem foi preso durante a viagem e permanece em prisão preventiva. A audiência prevê a apresentação de provas e depoimentos, enquanto a família da criança recebe acompanhamento psicológico e busca a responsabilização do acusado e uma indenização. A defesa do argentino contesta as acusações e a decisão caberá à justiça. E por fim, para você que está procurando alguma coisa para fazer hoje à noite, o Conservatório Municipal de Barbacena recebe nesta quinta-feira o músico Fábio José Freitas no auditório da instituição como parte do projeto Além da Partitura. A atividade é aberta à comunidade e busca ampliar o conhecimento e a compreensão musical do público. Fábio iniciou seus estudos em 99 nas bandas de música de Barbacena, integra a banda de música da Epicar desde 2005 e desde 2001 faz parte da centenária Corporação Musical Correia de Almeida, da qual é regente. Acho que é uma boa, um bom pedido pra hoje.
0: Quinta cultural, né?
2: Uma quinta cultural. E Grazi, já vou abrir espaço. O programa tá na sua voz, mas vou fazer espaço pra abrir um convite.
0: Fala lá.
2: Convide as pessoas a assistirem uma matéria muito especial que você fez. Gente, está nas redes sociais.
0: Vou falar.
2: E vou falar, está bombando.
0: Olha, hoje é dia dos professores. Inclusive, estou recebendo o professor Ciro do Unipac aqui nos nossos estúdios, professor do curso de Direito. Veio com a turma dele aqui para visitar a rádio. Nós vamos fazer um projeto bonito, hein, professor? Parabenizar o Ciro pelo dia dos professores do Unipac. Mas convidar você para acompanhar lá no nosso Instagram e no nosso YouTube uma matéria que eu fiz com a tia Alice.
2: Isso.
0: Ciro, manda o Ciro pegar perto do microfone aí, Ciro. Vem cá, Ciro. Se assente, Ciro. Vamos conversar. Nós estamos na rádio, nós vamos conversar. O Ciro conversa também. Ô Ciro, eu conheci uma professora e a gente fez uma matéria com ela. Sabe quantos anos de profissão ela tem?
3: Fala, Grazi.
0: E ela tá em atividade. Ela tá em atividade.
3: Quantos?
0: 5 décadas.
3: Será que eu chego lá?
0: Com certeza.
2: Muito aí, mas você chega.
0: Tiago te ajudou, hein, Ciro?
3: Obrigado, Tiago.
0: Olha, a gente conheceu a tia Alice, uma professora da cidade de Antônio Carlos. Hoje ela atua aqui em Barbacena, é diretora do Pequeno Polegar. Inspiradora a história dela. Mas sabe qual foi a maior confissão que ela me fez, professor? Que ela é brava.
3: É, às vezes é necessário, né, Gra?
2: E ela fala sorrindo.
0: E né? ela fala assim, eu sou brava. Matéria deliciosa. Vou convidar o Ciro e os alunos dele pra assistir. O Ciro é bravo, meninos? Ou o Ciro é bonzinho? Mais ou menos. Eles estão meio com time.
2: Quem tá precisando de nota?
0: Quem tá precisando...
3: Esses aqui não precisam de nota, eles já nasceram muito bons.
0: Então, pra eles são... Mas eu sou brava, Ciro.
3: Eu sou bravo, mas então, um bravo na medida certa.
0: Certo, Ciro, obrigada pela sua visita, tá bom, querido? Tiago, obrigada. Mais informações daqui a pouquinho.
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0: com o som de Lauana Prado e seu Viva Voz. 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
0: Sente a vibe, porque por aqui tem sempre música, tem alegria, tem diversão, tem aquelas fofoquinhas marotas. Rolando os feeds da vida por aí, Duda Oliveira, o que você achou pelos feeds do mundo?
2: Olá, Grazi, boa tarde. Boa tarde pra você que tá ao vivo aqui com a gente pelas ondas da 93 FM. E pessoal, rolei o feed por aqui e vi que a Marina Rui Barbosa viverá uma motorista de aplicativo na novela das 22 horas da TV Globo, Grazi.
0: Inovador, digamos
2: assim. Inovador,
0: né,
2: gente?
0: Não esperado, não esperado.
2: Pois é, galera, a ruiva mais famosa do Brasil foi anunciada pela TV Globo na última noite da quarta-feira como protagonista de Romance em SP. O folhetim da faixa das 22 horas, antiga novela das 23, terá texto assinado por Thelma Guedes e direção de Natália Greenberg. A previsão é de 40 capítulos com gravações a partir de janeiro de 2027.
0: É curtinho.
2: É, pois é. No anúncio,
0: né?
2: E ó, vai escutando, Grazi. No anúncio, Marina afirmou que a obra promete esquentar todo o Brasil, tá? Vem coisa boa por aí. E Marina será Clarice, uma administradora de empresas que perde o emprego e passa a trabalhar como motorista de aplicativo. Ela mora na periferia da cidade. Do outro lado está Leon Kalafatis, olha que nome bonito, que é um herdeiro grego da indústria têxtil, que tem muitas tretas com o próprio pai no que tange o negócio da família. Uma corrida de aplicativo que termina em um acidente faz os dois mundos se colidirem.
0: Ah, gente, o amor está
2: no ar. O amor está no ar. Então tá aí, eu acho que uma nova emoção para nos prender às telas. E eu já tô bem animada com isso, Grazi, com essa novela.
0: 10 da noite? É. Ó, 10 da noite, ou eu tô trabalhando ou eu tô dormindo. Então assim...
2: E eu tô na faculdade, né?
0: Eu acho que é isso. Teremos que ver na Globoplay.
2: Exatamente. Eu vou ficando por aqui, pessoal. Até amanhã.
0: Até amanhã, Dudinha. Pra que segue a Vibe 93.
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0: Esse é o som de Detonautas na Vibe 93. Sempre música e informação por aqui, chegando aí direto da redação.
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0: A notícia na hora que ela acontece, sempre na sintonia da 93.3FM. Ao meu lado agora, Isabela Moreira, boa tarde para você.
3: Boa tarde, Grazi. O Superior Tribunal de Justiça Desportiva, o STJD, rejeitou nessa quinta-feira o recurso que pediu o aumento da punição ao atacante Caio Jorge do Cruzeiro por um lance envolvendo Juan Tresoldi do Atlético. Com a decisão, fica mantida a pena de um jogo já cumprida e convertida em advertência, e o jogador está liberado para enfrentar o Grêmio neste domingo pelo Campeonato Brasileiro. E um homem ficou ferido e outro foi preso após uma briga supostamente motivada por ciúmes em Resende Costa. Segundo informações, a confusão começou após uma mulher pedir ajuda a outro homem com um problema mecânico no carro e encontrar o namorado em um estabelecimento. A discussão evoluiu para agressões físicas e testemunhas precisaram separar os envolvidos. A vítima foi socorrida pelo SAMU com sangramento no ouvido, enquanto os envolvidos apresentaram versões diferentes sobre a situação. O namorado foi preso e encaminhado à delegacia. E agora uma oportunidade para os estudantes. As inscrições para o programa Trilhas de Futuro começaram hoje, quinta-feira, com 50 mil vagas distribuídas em 137 cursos técnicos diferentes. Os estudantes interessados devem realizar as inscrições através do site www.trilhasdefuturo.mg.gov.br até o dia 30 de outubro. Podem participar estudantes que no próximo ano estarão matriculados no segundo ou terceiro ano do ensino médio ou na educação de jovens e adultos, a EJA. Eu vou ficando por aqui, Grazi, mas mais tarde a gente volta com mais informação direto da redação.
0: Certíssimo, Bela. Antes da gente ir embora do nosso noticiário, você falou de oportunidade, deixa eu dar uma dica de uma outra oportunidade que chegou pra gente aqui. Quem tá procurando emprego, gente, o pessoal do restaurante Espeto está contratando um churrasqueiro. E não precisa ter experiência. Então, às vezes a pessoa quer trabalhar e fala, meu Deus, eu não sei fazer, sim, né? Então, olha, tem que ter boa vontade de aprender, disposição para trabalhar.
3: Com boa vontade se faz tudo.
0: Tudo, você aprende tudo na vida. Então, olha, o Espeto está contratando um churrasqueiro, não é necessária experiência, o período de trabalho é tarde e noite, disponibilidade aí para trabalhar durante finais de semana e feriado. O envio de currículo pode ser pelo WhatsApp 329-9972-2978. Você pode levar diretamente no Espeto, que fica ali na rua Campo Lide, número 212, no bairro do Campo. Eles estão falando aqui que pagam salário acima da média da cidade, incluindo benefícios. Então, você está procurando um emprego, tem disposição para trabalhar e quer trabalhar nessa grande casa que é o Espeto, procura por lá. Tá certo, Belinha? Até a próxima.
3: Até.
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21: Por aqui tem som de Tears for Fears, 1h36. Boa tarde pra você.

eterna Marília Mendonça no Vibe 93 com Maiara e Maraíza. Faltando 18 minutos para as 4 da tarde. O Vibe 93, além de boa música e informação, a gente também mantém você sempre por dentro das atualidades. Olha, o mercado publicitário em rádio passa aí por uma verdadeira virada. De acordo com o portal Tudo Rádio, estudos independentes colocam o meio entre as mídias com maior retorno sobre investimento, o ROI, estando à frente dos buscadores. Para quem busca resultado, isso muda completamente o jogo. Mas não basta investir em qualquer emissora. É preciso escolher quem alia audiência, credibilidade e inovação. No Brasil, 8 em cada 10 pessoas continuam ouvindo rádio, segundo a Kantar Ibope. O índice praticamente inalterado, mesmo após a consolidação das ferramentas digitais. Nos Estados Unidos, berço do Google e maior mercado de mídia do mundo, o cenário é semelhante. O rádio responde por 85% de todo o tempo de áudio consumido nos carros, de acordo com dados de Edson Research. Mas o verdadeiro poder do rádio e o ouro para os anunciantes está evidenciado na mais recente pesquisa global de marketing da Nielsen, que revela o seguinte: o retorno sobre o investimento, que é o ROI, no meio radiofônico é de 72%, superior ao do Search, que aparece nas últimas posições do ranking mundial de desempenho publicitário, que é aquele buscar, né? Esses números deixam uma mensagem clara. 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

0: O som de Gomodo com I Just Died In Your Arms. Conferiu ainda o som de Paralamas do Sucesso, música lindíssima, né? Sempre os vocais impecáveis de Herbert Viana com Busca Vida. Na hora da gente falar de esporte. Chegando por aqui o que está em alta nas redes sociais no mundo do esporte. Hora de hashtag, dessa vez para falar do grande e jovem jogador, hashtag Endrick.
1: Hashtag Endrick é assunto nas redes sociais. O Real Madrid venceu a Roma em uma espetacular virada por 4-3 pela Liga dos Campeões. E quem mudou o jogo para os espanhóis foi o brasileiro Endrick, que saiu do banco no início da etapa final, algo que revelou ter ficado surpreso. O atacante brasileiro tem pouquíssimos minutos pelo Real nesta temporada e não jogava pelo clube desde 15 de setembro. Endrick entrou em campo quando o Real Madrid estava perdendo por 3-1 e foi um dos responsáveis pela virada do time, que terminou com a vitória por 4-3. Inclusive, foi eleito o melhor em campo no jogo e no final da partida foi bastante elogiado por Mourinho. Enio Lima.

0: O som de Zé Neto e Cristiano fechando nossa vibe desta quinta-feira. Tá na boa, tá na vibe da 93. Na vibe sempre de volta, de segunda a sexta, às 14h. 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Na sequência, na 93, tem Vandeir Antunes e seu Circuito Sertanejo. Eu tô de volta amanhã, em 10h, no comando do Barbacena News. 13h com Conectados e a partir das 14h, sigo te fazendo companhia com a nossa vibe das tardes. Mas na próxima semana, garotão Washington Lima retorna das suas férias. Próximo que ficou comigo, obrigada pela companhia. Continue com a gente. Música, alegria, diversão e muita informação é sempre por aqui, na 93.3 FM. Para os professores que estão me ouvindo, feliz dia dos professores. Especial para aqueles que fizeram parte da minha vida, da minha história e que me fizeram, inclusive, me tornar uma professora. Então, porque além de jornalista e publicitária aqui na 93 e locutora, eu também tenho a graça de ser professora no Unipac Barbacena, uma instituição que eu tenho muito respeito e muita admiração. Então, a todos os professores que nos formam, que nos transformam e que nos inspiram, o meu carinho e a minha gratidão. Um beijo, feliz quinta-feira, tchau.
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4: Olá, já são 4h05.

0: Boa tarde, Barbacena. Boa tarde, região. Estamos chegando no clima, no ritmo da nossa quinta-feira com o Circuito Sertanejo no ar. Aqui pra você é hoje, dia 15 de outubro de 2026. E a gente começa, sabe como, né? Com Dose Dupla. Hoje trazendo Zé Neto e Cristiano, a primeira Pátio do Posto. E depois você vai conferir com a gente, seu Polícia. Vamos nessa, na tardezinha sertaneja.
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1: É o nosso som, a nossa música, o Circuito Sertanejo com você. Rolando uma sequência especial, teve Lauana Prado, Gustavo Mioto, Hugo Pena e Gabriel, teve também Zé Neto e Cristiano. E eu quero fazer um convite para você que curte a música sertaneja autêntica, a música sertaneja raiz, o nosso tradicional encontro de violeiros, passando dos 12 anos de história nesse ano, né? É uma estrada, uma trajetória. E no próximo domingo estaremos com o show Viola e Saudade, o encontro de violeiros, a nossa orquestra, a nossa turma dos violeiros e banda em Barroso, um show especial em Barroso no Fest Art, que começa hoje, dia 15, na praça, tá? Na Praça do Forninho, em frente à rodoviária em Barroso. Tem muito artesanato, capoeira, congada, peças teatrais, circenses, também muita música e palestras. Realmente Barroso respirando e transpirando cultura até domingo. E nós somos convidados para fechar a festa com o nosso encontro de violeiros. Domingo tem atividades a tarde inteira, mas nós estaremos fechando o evento às 19 horas. Se der um pulinho por lá, vamos ficar felizes aí com a sua presença, tá bom? Se der para dar este pulinho, tá legal? Vai ser bom demais a conta. Agora tá pintando Saudade, a gente mata, e vai rolar Daniel. Na 93, 4:23.
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0: E assim nós vamos fechar a primeira parte do Circuito Sertanejo na nossa tarde de quinta-feira. Fechando com Traia Véia, aqui pra você, na Rádio Que É Show. Se liga, 4h33, na 93.
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12: Já são 4h39.

Voltamos, e é um prazer, uma satisfação ter você do outro lado do rádio, nem que seja por alguns minutos, e tá pintando mais uma dose dupla, duas vezes um artista, uma dupla, é um intérprete pra você, Maiara e Maraísa pintando, primeiro 90 por 10, melhor que imaginei, e depois os 10%, gosto de uma matemática essas meninas, hein? Vamos conferir!

0: Esse foi o som de Guilherme Benuto com Panda, Eu Duvido. E você conferiu aqui no som Circuito Sertanejo.
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0: Se liga, 4h48.
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0: Faltam 3 para 5.
1: Comunicando por aqui, tem o Vanderlei pra você ouvir.
0: Olha como passa rápido. Fim de papo por hoje. Foi um prazer ter você com a gente aí do outro lado, tá bom? Desejamos um ótimo final de tarde para todo mundo. Amanhã a gente volta às 5 da manhã com Bom Demais da Conta, nosso tradicional encontro matinal e na nossa tardezinha também. Vamos que vamos no Astral Legal da sua 93 FM. A rádio que é show. Aquele abraço.

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3: 93 FM 5 e 9.
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3: Ótima tarde pra você, vem comigo. Hoje, quinta-feira, quinta-feira é bom, hein? Quinta-feira é TBT, hora de matar a saudade, né? Com aquelas músicas que marcaram época, né? Então vem comigo, que esta é a 93 FM Barbacena, Minas Gerais. E eu sou o Guto Costa, acompanhando você até às 19, né? E sempre com o apoio cultural dele.
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3: Lógico. Então vem comigo, então. Está começando mais um TBT para você aqui nas ondas da 93 FM, a rádio que com você, com certeza, é um show.
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3: Essa música até hoje é uma das mais tocadas quando a gente fala em década de 80. Big in Japan e Alphaville é um clássico, né? Que não poderia ficar fora aqui do nosso TBT. Com vocês, Alphaville, no TBT da 93.

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Pra mim, esse foi um dos principais discos do Bon Jovi, que na época era John Bon Jovi, né? Miracle pra você curtir agora, da década de 90, né? Justamente no ano de 1990 que foi lançado. Miracle fazia parte de um disco que tinha Santa Fé. Só música boa, né, cara? Hein? Então vamos curtir? Vamos falar, sem muito blá blá blá? Aumenta o som e curta aí Bon Jovi com Miracle, matando saudade aqui no TBT. 93.

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1: 93 FM 5:22.
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4: E aí, Guto, tudo bem? Tô chegando aqui com mais notícias direto da redação. A Prefeitura de Alfredo Vasconcelos abriu inscrições para a primeira corrida noturna Novembro Azul, que busca incentivar a prática de atividades físicas e conscientizar sobre os cuidados com a saúde masculina. As inscrições são feitas pela internet até o dia 15 de novembro, com taxa de R$ 60 e direito a um kit do atleta com camisa personalizada. Os interessados podem se inscrever pelos sites ronaldovianas.com.br ou corridão.com.br. E um homem de 51 anos, procurado pela justiça por suspeita de envolvimento em um homicídio, foi preso durante uma operação da Polícia Militar Rodoviária nas proximidades de Cristiano Ottoni. Durante a abordagem, os militares identificaram um mandado de prisão em aberto expedido pela comarca de Conselheiro Lafaiete. O suspeito foi encaminhado à Delegacia de Polícia Civil de Carandaí para as providências legais. E o Brasil vai voltar a ter dois pilotos na Fórmula 1. A Haas anunciou a contratação do pernambucano Rafael Câmara, de 21 anos, para a temporada de 2027. Ele vai ocupar a vaga de Esteban Ocon e se juntar a Gabriel Bortoleto, da Audi. Com isso, o país terá dois representantes na categoria pela primeira vez desde 2016. Rafael também fará história como o primeiro piloto nascido no Nordeste a disputar uma corrida na Fórmula 1. A chegada à categoria é resultado de uma trajetória de conquistas, que inclui o título da Fórmula 3 em 2025 e bons resultados na Fórmula 2. Eu vou ficando por aqui, Guto, mas mais tarde a nossa equipe volta com mais notícias direto da redação.
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2: Gente, esse daqui embalava os romances na década de 80. Bryan Adams com Somebody. Essa é do ano de 1984, marcando presença aqui no TBT da 93.
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6: Voltei, vamos juntos aí hoje, quinta-feira, meu amigo. TBT rolando a solta aqui na 93 FM com o apoio cultural dele, esse aqui, ó.
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6: Lógico! E vamos dando sequência aí no nosso TBT aqui na 93 FM.
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6: Agora é pra galera do skate matar saudade, né? Quem não se lembra, Chorão, Charlie Brown Jr., é Proibida Pra Mim, aqui no TBT, do ano de 1998. Aumenta o som.
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2: 93 FM 5:46.
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2: Esse cantor que eu trago agora pra vocês, eu tenho muita saudade dele, porque as letras dele são incríveis. Ele que cantou no Barão Vermelho, teve carreira solo. E essa música que eu escolhi aqui, Maior Abandonado, foi um dos clássicos do Cazuza. Então, aumenta o som no ano de 1984, Cazuza, pra você no TBT.

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2: Essa daqui é boa demais. Quem não se lembra, ó, Copacabana Beach, né? Marcou presença demais nas baladas, nos tops, com o mel da sua boca. Como é doce o beijo quando vem da sua boca. Copacabana Beach pra você, mel da sua boca, no TBT.
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2: 93 FM 5:56.
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4: Já posso dizer, ótima noite? Lógico, né? Já é noite? Ah, meu Deus do céu! Ótima noite pra você hoje, quinta-feira, e você já sabe, tá rolando aqui o TBT da 93 FM, e você já sabe, com apoio cultural sempre dele.
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4: Lógico. Então vem comigo hoje, quinta-feira. Esta aqui é a 93 FM Barbacena, Minas Gerais. E eu sou o Guto Costa com você até as 19. Já sabe, o TBT é pra matar a saudade. Então vamos dar sequência? Dando sequência, então, TBT pra você na 93 FM.
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4: E vamos juntos com o TBT aqui na 93 FM que não para. E agora mais um clássico pra você na voz de Chitãozinho e Chororó.

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4: Boa noite, quinta-feira, dia 15 de outubro. Moradores do Santo Antônio e das Margaridas denunciam situação da estrada do Roselanche. No Dia dos Professores, nós vamos conhecer a tia Alice, educadora com mais de 5 décadas de profissão. Unipac promove conexão acadêmica no curso de fisioterapia. Irmãos são presos com cocaína, crack e armas. Esses são os destaques de hoje do Jornal da Noite, que você acompanha agora comigo na 93 FM. Moradores do bairro Santo Antônio e da região das Margaridas procuraram a 93 FM para denunciar a condição da estrada que dá acesso ao restaurante Roselanche. De acordo com relatos, o trecho apresenta diversos buracos e irregularidades que dificultam a passagem de veículos e podem danificar os veículos. O problema piora nos dias de chuva. O jornalismo da 93 FM entrou em contato com a Secretaria Municipal de Obras e o secretário Marcos Vinícius falou sobre a situação da estrada e também sobre as obras futuras.
5: Então, é a estrada do Roselanche que ela fala. Essa estrada, nós fizemos um processo licitatório no início desse ano, e ele, aliás, metade desse ano, né, no meio desse ano agora, e ele deu o deserto. Nós vamos refazer um novo processo licitatório, né, e aguardar as empresas ganhadoras para a gente iniciar essas obras agora, no início do próximo ano. Né, talvez ali meados de março, pelo fato de o início do ano ser ainda um período de chuvas. Mas já temos projeto pronto, como eu falei, ela foi licitada, porém ela deu deserta e nós vamos fazer um novo processo licitatório dela agora para iniciar as obras, né, como eu falei, no início do próximo ano, né, as obras de drenagem e pavimentação de todo o trecho que liga ali da rotatória, né, da 265, sentido Santo Antônio, até o restaurante ali Roselanche.
4: O Centro Universitário Presidente Antônio Carlos de Barbacena realiza nesta sexta-feira, às 7 da noite, o evento online Conexão Acadêmica em Fisioterapia, em comemoração ao Dia do Fisioterapeuta. A transmissão é gratuita, aberta a estudantes e profissionais e será realizada através do canal do YouTube do Unipac Barbacena. Entre os palestrantes estão doutora Laila Damásio, doutor Otávio Campos e doutor Juarez Silva, abordando diferentes temáticas da fisioterapia. O evento contará ainda com a presença de representantes do CREFITO 4 e da direção do Unipac, incluindo o presidente José Avelino, o delegado Flávio Maluf, a coordenadora do curso de fisioterapia Patrícia Melo Carvalho e a diretora Sara Russo, além do vice-diretor dos cursos de saúde, Márcio Campos. Quinta-feira, 15 de outubro, é Dia dos Professores, um profissional que dedica sua vida a ensinar o que muitas vezes vai bem além da sala de aula. Eu conversei com a tia Alice, diretora do Centro Educacional Pequeno Polegar, que vem falar sobre sua trajetória na educação.
6: Tia Alice, o que ser professora te ensinou na sua vida?
7: Ensinou muita coisa. Ensinou a se amar mais, compreender mais, ser mais amiga. E ensinou que primeiro a gente tem que conhecer para depois julgar. Temos que ser amigo dos nossos meninos.
6: A senhora acha, tia Alice, que a educação mudou muito de quando a senhora começou a ser uma professora para hoje em dia?
7: Mudou. Mas nós temos que acompanhar a mudança, mas não esquecer lá atrás. Porque lá atrás tem muita coisa boa.
6: Tia Alice, ainda vale a pena ser professora?
7: Vale. Vale. Eu amo a educação. Eu falo que eu queria ter sido doutora em educação. Eu amo a educação. Amo quem trabalha comigo, amo os pais, que eles sentem muita falta de mim, sabe? Eu amo os pais, amo as minhas crianças, eu amo o Pequeno Polegar, por isso eu estou aqui.
4: Essa conversa completa com a tia Alice está disponível em nossas redes sociais, no @jornalismo93fm e no nosso canal do YouTube, 93fmbq. E para fechar essa edição do nosso Jornal da Noite, vamos com uma ocorrência policial? a Polícia Militar prendeu duas pessoas do bairro Santo Antônio. Isso aconteceu na tarde da última terça-feira. De acordo com os militares, um homem de 27 anos resistiu à abordagem, tentou impedir a entrada dos agentes e teria incentivado a irmã, que tem 23 anos, a confrontar a equipe. Durante as buscas, os policiais apreenderam um pote com cocaína em pó, 15 pedras de crack, 3 porções de cocaína, simulacros de revólver e pistola, 2 facas e vestígios de drogas, além de 2 celulares, 1 câmera de vigilância, 1 máquina de cartão e R$108 em dinheiro. Eles passaram por atendimento médico e foram encaminhados para a Delegacia de Polícia Civil. O Jornal da Noite fica por aqui. Tudo que é importante você acompanha em nossas redes sociais no @jornalismo93fm, no YouTube 93fmvq e sempre aqui na Sintonia 93.3fm. Para você, uma ótima noite e até amanhã.
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15: E vamos junto nas ondas da 93 FM pro bloco final aí pra você. E já sabe, né? Quinta-feira é dia de TBT na 93. E sempre, né? 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E vamos lá, vamos dar sequência ao nosso último bloco aí do TBT, aqui na 93.
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15: TBT Sertanejo, sem essa dupla aqui, não é TBT, não é? Com vocês, Milionários é Rico no TBT.

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2: 6:39.
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2: Bom demais esse TBT, hein? Agora vamos curtir um clássico à voz deles. Zezé de Camargo e Luciano pra você no TBT da 93.
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2: 93 FM 6:47.
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1: E vamos juntos com o TBT aqui na 93 FM que não para. E agora mais um clássico pra você na voz de Chitãozinho e Xororó.
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1: Ah, já acabou? Passa rápido, não passa? Mas não tem problema não. Quinta-feira tem mais TBT especial pra você aqui na 93. Espero que tenham gostado, porque foi escolhida com coração pra vocês, tá? Bom, galerinha, tô indo nessa. Vem a Voz do Brasil. Daqui a pouquinho tem Duarte comandando a 93 FM. Eu estou de volta amanhã com você aqui na 93. Um beijo instalado no coração de todos, gratidão sempre à audiência e à companhia.
2: Leandro.

0: viabilizar a ampliação da conectividade nas estradas está o compartilhamento de sinal entre as operadoras.
1: Hoje é dia do professor.
2: Brasil tem mais de 2 milhões e 400 mil docentes na educação básica.
1: E o que é ser professor no país? Ouvimos docentes e alunos que destacam a importância da profissão.
3: Quero desejar um feliz dia dos professores a todos os mestres que nos ensinam e nos inspiram todos os dias. Parabéns pelo seu dia.
2: Na apresentação da Voz do Brasil, Luciano Seixas e Mariana Jungmann.
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2: A segurança nas rodovias é um dos pontos da Política Nacional de Conectividade em Rodovias, lançada hoje.
1: O projeto prevê dobrar a cobertura de telefonia móvel nas estradas federais.
2: A iniciativa busca reduzir áreas sem sinal, aumentando a segurança dos motoristas.
0: Lançada na sede da Bolsa de Valores em São Paulo, há a Política Nacional de Conectividade em Rodovias. A medida prevê a conexão de internet em toda a extensão das BR-101, 116, 135, 163, 242 e 364. De acordo com o ministro das Comunicações, Frederico Filho, entre as ações para viabilizar a ampliação da conectividade nas estradas está o compartilhamento de sinal entre as operadoras.
4: As operadoras vão abrir o sinal entre si, onde uma operadora ao longo da rodovia, não necessariamente a própria operadora vai ter a cobertura completa, tá? Então isso já vai ter um acordo entre as operadoras, que representa 13 mil quilômetros essa iniciativa.
0: O ministro dos Transportes, Jorge Santoro, acredita que com a conectividade será possível reforçar a prevenção de acidentes, melhorar a logística e aumentar a segurança das cargas que transitam nas rodovias do país.
5: E isso vai gerar um mecanismo de segurança pública muito eficiente para a gente poder avançar no controle das nossas cargas pelo país.
0: Com conectividade, motoristas e passageiros também terão melhores condições de pedir ajuda em emergências, comunicar acidentes e acionar serviços de socorro, como o SAMU e os bombeiros, além de facilitar a comunicação durante os deslocamentos. Reportagem Luana Karen.
1: O governo federal, em ação conjunta com vários órgãos, atua para combater os incêndios florestais no estado do Amazonas.
2: O Ministério da Justiça e Segurança Pública vai enviar até a semana que vem bombeiros da Força Nacional para reforçar a operação por conta dos efeitos do El Niño.
1: A Polícia Federal abriu investigação para apurar possível ação humana na origem dos incêndios.
6: Até 21 de outubro, o Ministério da Justiça e Segurança Pública vai enviar ao Amazonas 29 bombeiros e 9 viaturas para reforçar a equipe da Força Nacional de Segurança Pública que trabalha no enfrentamento aos incêndios florestais no estado. Com mais este apoio, chega a 160 o número de profissionais que atuam na floresta para conter o avanço dos focos de calor. Segundo o Centro Gestor e Operacional do Sistema de Proteção da Amazônia, SENSIPAM, o Amazonas registrou 1.380 focos de incêndio nos 10 primeiros dias de outubro. Mas, de acordo com o ministro do Meio Ambiente e Mudança do Clima, João Paulo Capobianco, o quadro já começa a mudar.
7: Redução nos eventos de queimadas e de incêndios e há um indicativo de redução de novos focos. Precisamos intensificar as ações.
6: O ministro também afirmou que a Polícia Federal vai investigar possível ação humana na origem dos incêndios.
7: O novo passo agora é a investigação criminal para identificar quem está operando esse conjunto enorme de incêndios e verificar se há uma organização por trás disso.
6: O Ministério da Integração e do Desenvolvimento Regional reconheceu a situação de emergência decretada pelo governo do Amazonas em 36 municípios do estado. Além de Manaus, Humaitá, Lábrea e Apuí, no sul amazonense, também vão receber apoio para ações de prevenção e combate aos incêndios florestais. Os estados também estão capacitando 5 mil bombeiros, brigadistas e integrantes de povos e comunidades tradicionais com apoio do Fundo Amazônia. Reportagem Graziele Bezerra.
2: A Companhia Nacional de Abastecimento, o CONAB, divulgou nesta quinta-feira o primeiro levantamento da safra de grãos 2026-2027.
1: De acordo com a pesquisa, a produção brasileira pode ultrapassar 367 milhões de toneladas.
2: A projeção para o novo ciclo indica crescimento de 1,4% no volume a ser colhido.

0: A estimativa é que a produção de grãos no país seja de 367 milhões e 100 mil toneladas. Os dados foram divulgados pela Companhia Nacional de Abastecimento, a Conab. De acordo com a pesquisa, a produção de soja pode chegar a 181 milhões e 600 mil toneladas, com aumento na área semeada. Com isso, as exportações de soja em grãos estão estimadas em 117 milhões de toneladas. Fabiano Vasconcelos é gerente de acompanhamento de safras da Conab. Ele explica que as condições climáticas de outubro influenciaram no desenvolvimento dos plantios no país.
1: Em relação à temperatura, isso é importante porque a gente tem visto aí temperaturas acima da média em grande parte do país, né, de uma maneira geral, especialmente ali na região norte, nordeste, centro-oeste. E a previsão para outubro, a previsão do IMET também indica temperaturas médias favoráveis ali ao desenvolvimento das lavouras em grande parte do país.
0: Para o milho, o volume total da produção pode chegar a 148 milhões de toneladas. Para o ciclo 2026-2027, a Conab também prevê um aumento de 6,6% no consumo interno do cereal, impulsionado pela produção de etanol. Com locução de Thaís de Araújo, reportagem Márcia Fernandes.
2: O Dia Mundial da Alimentação é celebrado no dia 16 de outubro.
3: No Brasil, o Programa de Aquisição de Alimentos leva a produção de agricultores familiares para diversos segmentos da sociedade.
2: Entre eles, as cozinhas solidárias, que alimentam pessoas em situação de vulnerabilidade social.
4: Em Brasília, o Programa de Aquisição de Alimentos, o PAA, conecta produtores rurais a organizações comunitárias que preparam refeições para a população em situação de vulnerabilidade social. A produtora rural Rosana Alves do Nascimento, de São Sebastião, no Distrito Federal, trabalha há mais de 20 anos na atividade e relata sua experiência com o programa.
5: Tem o produtor que está lá com sua produção sem ter como escoar e tem as pessoas que estão precisando do alimento.
4: O Programa de Aquisição de Alimentos compra produtos da agricultura familiar e destina alimentos a iniciativas de atendimento à população em situação de insegurança alimentar. Entre as iniciativas estão as cozinhas solidárias. No Distrito Federal, a cozinha solidária Comidinha da Vovó participa dessa atividade. A responsável pelo espaço, Mãe Maria do Cerrado, relata as dificuldades enfrentadas antes de ter acesso aos alimentos.
6: Quantas vezes a gente ia para a feira, no final da feira, tudo que jogavam fora, a gente pegava. A gente pegava que eles chamavam de lixo.
4: No Distrito Federal, a Companhia Nacional de Abastecimento, a Conab, coordena a execução do programa em parceria com associações e cooperativas de agricultores familiares. Segundo a superintendente regional da Conab, no DF, Regina Célia Santos, cerca de 30 associações e cooperativas participam do programa que permite a comercialização da produção de agricultores familiares.
7: Estamos falando aí num público, com certeza, de mais de 1.000 agricultores familiares individuais que conseguem escoar seus alimentos.
4: A ministra do Desenvolvimento Agrário e Agricultura Familiar, Fernanda Machiavelli, destaca a importância do trabalho conjunto entre produtores rurais e organizações comunitárias.
7: Isso se deve ao trabalho integrado da sociedade civil, que se organizou e criou esses espaços das cozinhas solidárias, levando o alimento que hoje chega nas comunidades urbanas, alimentando as famílias brasileiras.
4: Entre 2023 e 2026, o Programa de Aquisição de Alimentos atendeu 140 mil agricultores. Em todo o país, mais de 2.600 cozinhas solidárias foram mapeadas. Reportagem Pablo Mundim.
3: Pois é, e as cozinhas solidárias são parte de um sistema maior que está completando 20 anos.
2: É o Sistema Nacional de Segurança Alimentar e Nutricional, o SISAM, que reúne e dá estrutura às políticas públicas de combate à fome.
3: Nós conversamos com Valéria Buriti, secretária extraordinária de combate à fome e à pobreza do governo federal, sobre o funcionamento do SISAM e a participação da sociedade civil, de estados e de municípios. Acompanhe.
2: Olá, secretária Valéria, bem-vinda à Voz do Brasil, um prazer ter a senhora conosco para a gente falar de 20 anos, né, do Sistema Nacional de Segurança Alimentar e Nutricional, o SISAM. A senhora pode começar, então, explicando para a gente o que é o SISAM, como é que ele se relaciona com a saída do Brasil do mapa da fome?
8: Claro, primeiro eu agradecer a oportunidade de estar aqui, eu sempre fico muito emocionada de estar na Voz do Brasil, um programa que eu escuto desde criança, então é sempre uma emoção estar aqui com vocês, agradecer o espaço. E o Sistema Nacional de Segurança Alimentar e Nutricional, o SISAM, assim como existe um SUS para garantir a saúde, assim como existe o SUAS, né, para garantir proteção para as pessoas mais vulneráveis, foi criado um sistema para garantir a alimentação como direito. Então, quando a gente olha para as causas de fome, de insegurança alimentar, obesidade, as diferentes formas, né, de insegurança alimentar, a gente vê que precisa trabalhar garantia de renda para que as pessoas possam comprar comida, produção de alimentos, para a gente ter produção de alimentos e disponibilidade de alimentos, cuidar do preço dos alimentos, é passar informação para que as pessoas, quando comprem alimentos que façam bem para a saúde, ou seja, a gente está falando de um conjunto de ações. E o sistema, ele visa justamente isso, garantir que cada ministério tenha como objetivo comum isso, todas as minhas políticas vão ter impacto para garantir o direito à alimentação e pensar também como que essas políticas podem se integrar. E uma outra dimensão importante desse sistema é também dialogar com a sociedade civil para entender quais são os problemas que o governo tem que superar, se as políticas públicas estão sendo bem executadas, estão gerando resultado, para que a gente consiga atingir esse objetivo de garantir o direito à alimentação.
2: Pois é, vamos destrinchar tudo isso um pouco mais, porque o CISAL está estruturado em três pilares, a gente vai falar sobre todos eles, e um deles é essa coordenação governamental, né? Quais são as políticas públicas que hoje são abarcadas pelo CISAM, as políticas de governo federal?
8: Bem, eu acho que a primeira que eu acho que vale a gente destacar é justamente a gente retomar todas as pesquisas, informação, para entender como que está a situação de segurança alimentar e nutricional do nosso país, né? Onde que a gente tem mais problemas, né? Olhar também para toda a situação de produção de alimentos. Então, a primeira política é essa da gente ter um conjunto de informações para a gente se organizar como governo e trabalhar melhor. E a partir daí, a gente mobiliza os ministérios. Então, a gente tem um plano de segurança alimentar e nutricional que vai reunir aí programas como o Bolsa Família para garantir renda, vai garantir programas de fortalecimento da produção de alimentos, vai garantir alimentação escolar, o reajuste do valor repassado para alimentação escolar. Então, essas ações, elas estão reunidas num plano para que a gente consiga, juntando esse conjunto de ações do governo, garantir alimentação para todas as pessoas, considerando as diferentes realidades que a gente tem no nosso país, né?
2: E você mencionou também a questão da sociedade civil, né? A gente tem um pilar estruturado na participação social no CISAM, que quer dizer que o governo não pensa sozinho o combate à fome, né? Como é que funciona essa interação com a sociedade civil?
8: Ótimo. Então, essa pergunta é importante porque a participação social, ela é uma parte importante desse sistema. Quando a gente olha, por exemplo, para o programa de aquisição de alimentos, que é um programa que compra da agricultura familiar e entrega para a rede de assistência social, foi um programa criado no Conceia. Quando a gente olha para o Programa Nacional para fortalecer a agricultura familiar, quando a gente pensa no Plano Safra, ele foi criado no Conceia, que é o Conselho de Participação da Segurança Alimentar e Nutricional. Então, a participação social, ela é fundamental para que aquilo que a gente faz seja efetivo. Por quê? A sociedade vai dizer quais são os problemas que ela está vivendo, né? E a partir dessa vivência com a sua realidade é que a gente vai construir uma política pública.
2: E aí ela traz para o governo, né?
8: Exatamente. Isso. Cisternas, por exemplo, surge da sociedade. As pessoas que viviam na região do semiárido começam a captar água da chuva para consumir água da chuva, para a produção de alimentos. E isso vira uma política pública. Agora, na pandemia, a gente teve outro exemplo, que são as cozinhas solidárias, né? Então, as comunidades que se organizaram para entregar refeições. Isso hoje também é uma política pública. Então, a participação social, ela garante que as políticas sejam mais responsivas, que ela consiga, de fato, enfrentar os problemas que a gente tem para garantir a alimentação em diferentes contextos.
2: Agora, a gente tem também a esfera federativa, que é o terceiro pilar, que não é menos importante, porque é lá no estado, no município, que as políticas são aplicadas na ponta, né? Queria que a senhora também falasse um pouco sobre como é essa interação.
8: Perfeito. De fato, no município que as pessoas vivem, né? Então, é lá que elas vão ter acesso a um restaurante comunitário, a uma cozinha, a uma feira, a alimentação escolar. É lá que elas são, né, encontram os centros de referência e assistência social para ter acesso ao Bolsa Família. Então, o município é onde as pessoas vivem e é onde as políticas públicas chegam, de fato, para alcançar as pessoas. O governo federal dialoga, organiza, coordena, cofinancia, financia programas. O Estado tem esse papel de coordenar os municípios e organizar políticas que são maiores, mais abrangentes, e no município a vida das pessoas acontece. Então o CISAM busca organizar essa grande conversa. Governo federal, governo estadual, governo municipal, como que a gente pode acompanhar essa situação de segurança alimentar? Que estratégias conjuntas a gente pode ter para garantir que as pessoas se alimentem bem? E agora, quando a gente fez o Plano Brasil Sem Fome, foi muito importante esse processo de mobilizar estados e municípios para que eles colocassem esse tema na agenda. E aí a gente junta esses esforços do governo federal, do governo estadual, do governo municipal, e com isso a gente consegue melhores resultados, porque é mais gente trabalhando junto para o mesmo objetivo, que é garantir a alimentação adequada.
2: E é a prefeitura também que mapeia, né, onde é que estão, a prefeitura que sabe onde é que estão as pessoas que precisam desse tipo de política também, né?
8: Exatamente. E, primeiro, a gente tem muitos recursos federais que são geridos pela prefeitura. Então, mesmo os programas que têm recurso do governo federal, a prefeitura tem essa responsabilidade de fazer a gestão desses recursos, né? Para o Bolsa Família, por exemplo, que é um recurso que sai do governo federal, mas quem faz a gestão é a prefeitura. Então, é importante ter esse diálogo para que a gente consiga se organizar. E a gente tem algumas pesquisas com o nosso IBGE que mostra que tem muitas ações nos municípios de segurança alimentar, desde feiras, agricultura urbana, compra da agricultura familiar. Então, é importante esse diálogo para que essas ações estejam melhor organizadas e possam ser mais efetivas.
2: Muito bem, nós conversamos com Valéria Buriti, secretária extraordinária de combate à fome e à pobreza. Muito obrigada, secretária, pela sua entrevista à Voz do Brasil.
8: Eu que agradeço, Mariana. Um prazer poder falar dos 20 anos do CISAM aqui.
3: Hoje, 15 de outubro, é o Dia do Professor, uma data para celebrar quem dedica a vida a formar o futuro do país.
2: De acordo com dados do Censo Escolar, o Brasil tem mais de 2 milhões e 400 mil docentes na educação básica, com ampla maioria feminina.
3: O levantamento foi divulgado hoje pelo Instituto Nacional de Estudos e Pesquisas Educacionais Anísio Teixeira, o INEP.
9: O que é ser professor? É muito mais do que ensinar a ler, escrever ou fazer contas. É compartilhar conhecimento, despertar a curiosidade e ajudar a transformar vidas. É o que responderam alguns professores que conversamos.
10: Eu sou o professor Guilherme Schinzel e ser professor para mim é ajudar uma geração a pensar, a entender o universo e também ser um mediador de forma humana no mundo em que a IA está dominando, fazendo com que eles consigam resolver problemas, pensar de maneira abstrata e combater informações que são erradas através do método científico e usando a física como base para todo o procedimento de aprendizado.
11: Meu nome é Lúcia Oliveira, sou professora de português. Ser professor é ser evolução na sociedade, transformando vidas, transformando o mundo.
12: Sou Matheus Antônio, sou professor de biologia e para mim ser professor é dar voz para quem não tem voz e caminhar junto com quem trabalha junto com a gente, com quem aprende conosco. A minha percepção é que quem estrutura uma sociedade, né, desde o início somos nós, professores.
9: O Brasil conta com mais de 2 milhões e 400 mil professores na educação básica, segundo dados do Censo Escolar relativos a 2025. Os números foram divulgados pelo INEP nesta quinta-feira. As mulheres representam a maioria dos profissionais. Em 2025, eram quase 1 milhão e 900 mil professoras, o equivalente a 78,8% do total. E neste Dia do Professor, os alunos trazem seu agradecimento aos mestres de sala de aula.
13: Meu nome é Maria Catarina e quero agradecer todos os professores do Brasil.
14: Olá, meu nome é Bruno, eu tenho 13 anos e estou no sétimo ano. Pela minha vida, já passaram muitos ótimos professores e tenho certeza de que muitos outros passarão pelo meu caminho. Por isso, quero agradecer todos os que escolheram essa bela profissão e desejar um feliz dia a todos os professores.
15: Olá, o meu nome é Eves. Hoje é dia de comemorar. Quero desejar um feliz dia dos professores a todos os mestres que nos ensinam e nos inspiram todos os dias. Parabéns pelo seu dia.
9: Mais informações sobre a pesquisa em gov.br/inep. Reportagem Thaísa Vitória.
16: e 10 novos cursos gratuitos estão disponíveis para educadores na plataforma AvaMec.
3: As formações oferecem certificado de conclusão e abordam temas como inteligência artificial, computação, redes sociais e educação antirracista.
16: Os cursos são voltados a professores do ensino fundamental e médio e a gestores escolares.
3: Para participar, basta acessar o site avamec.mec.gov.br, fazer o cadastro ou entrar com a conta gov.br e escolher a formação desejada.
16: A plataforma também oferece cursos para quem quer ampliar os conhecimentos e utilizar novas ferramentas no dia a dia escolar.
3: As fortes chuvas que atingem grandes centros urbanos costumam deixar prejuízos, sobretudo nas comunidades periféricas.
16: Para reduzir impactos de eventos climáticos extremos, a ciência está buscando soluções práticas e econômicas.
3: Uma pesquisa da Universidade Federal de Pernambuco encontrou uma medida simples para conter as enxurradas em áreas vulneráveis.
16: Você fica sabendo mais sobre essa alternativa no quadro Ciência na Prática.
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18: As memórias das fortes chuvas que arrasaram a cidade do Recife em maio de 2022 foram cruciais para a proteção de áreas de morro em zonas periféricas da capital pernambucana. Uma pesquisa mostra como o excesso de concreto nas cidades acelera o fluxo da água e agrava inundações.
19: Meu nome é Camila Salgueiro, atualmente eu sou doutoranda de engenharia civil, atuo bastante na área de drenagem urbana, modelagem hidrológica. Minha pesquisa, ela surgiu da minha vivência como cidadã recifense e sentiu na pele as consequências desse grande evento. E foi ainda mais delicada em áreas de morro, porque são áreas que a gente tem uma alta vulnerabilidade.
18: Após cruzar dados da Defesa Civil e analisar áreas críticas, como o Morro do Imbura de Cima, o estudo aponta que a solução não exige necessariamente grandes obras de infraestrutura. Alternativas aplicadas nas residências podem ser a chave para reter a água das chuvas.
19: Quando a gente tem mais vegetação, esse solo vai reter mais água. E quando a gente tem mais concreto, a gente tem o aumento do escoamento. A gente encontrou como medida adaptativa que mais estava de acordo com aquele morro específico os reservatórios de armazenamento de água. Aquela água que antes escoava, elas começaram a ser retidas por essas caixas d'água que ficavam próximas aos telhados.
18: O objetivo da pesquisa agora é tirar a ideia do papel e aplicar as técnicas na vida concreta, diante de um clima cada vez mais imprevisível.
19: Para a gente resolver alguns problemas de drenagem, não necessariamente a gente precisa construir grandes estruturas. A gente conseguiu entender que algumas soluções atuam na água escoada antes que ela chegue no sistema de drenagem. Os eventos extremos, eles não vão parar de acontecer. E a gente está no momento de adaptar a nossa realidade para isso.
18: Acompanhe a pesquisa na página da Universidade Federal de Pernambuco. E esse foi o Ciência na Prática, com produção de Warby Calil e edição de Edinaldo Júnior. E nosso encontro com o Saber Científico volta na próxima semana. Até lá!
3: E que tal começar o ano vivendo de perto o dia a dia de um pesquisador? Estudantes do segundo ano do ensino médio e professores da rede pública estadual podem se inscrever no programa Futuras Cientistas 2027 até o dia 26 de outubro.
16: São 470 vagas gratuitas para incentivar a participação de mulheres nas áreas de ciência, tecnologia, engenharia e matemática.
3: As selecionadas vão participar de atividades de pesquisa em universidades e laboratórios, presencialmente ou pela internet, entre os dias 4 e 29 de janeiro do ano que vem.
16: Para se inscrever, é só acessar o site futurascientistas.com.br. Mas atenção, é preciso ter cadastro na plataforma Lattes do CNPq.
3: E essas foram as notícias do Governo Federal.
16: Uma realização da Secretaria de Comunicação Social da Presidência da República.
3: Com produção da empresa Brasil de Comunicação.
16: Fique agora com as notícias do Poder Judiciário e do Congresso Nacional. Boa noite.
3: Boa noite e até amanhã.
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21: Supremo Tribunal Federal invalida cobrança previdenciária de empregadores rurais, pessoas físicas, no período anterior a 1º de janeiro de 2018.
22: Após decisão do presidente do Superior Tribunal de Justiça, está mantido o jogo entre Vasco e Boca Juniors no Maracanã.
21: Tribunal Superior Eleitoral aprova mudanças nas regras de propaganda eleitoral entre turnos.
22: Boa noite, eu sou Marcela Luiza.
21: E eu sou Walter Lima.
22: O plenário do Supremo Tribunal Federal decidiu nesta quinta-feira que é inconstitucional a cobrança previdenciária ao Fundo de Assistência do Trabalhador Rural, o FUNRURAL, de empregadores rurais, pessoas físicas, sobre a venda da produção no período anterior a 1º de janeiro de 2018.
21: O FUNRURAL é uma contribuição para a Previdência Social cobrada sobre a venda de produtos rurais. Marcelo Della Libera.
23: O caso chegou ao Supremo por meio de uma ação da Associação Brasileira de Frigoríficos, a Abrafrigo. A entidade questionava a cobrança da contribuição sobre o valor das vendas dos produtos rurais. Antes, o cálculo era feito com base na folha de pagamento dos funcionários. Os ministros também analisaram se as empresas que compravam os produtos rurais eram responsáveis por recolher essa contribuição em nome dos produtores. Por maioria, o Supremo seguiu o entendimento do ministro Dias Toffoli, que reajustou o voto na sessão desta quinta-feira. Para ele, a lei da época não definiu todos os elementos necessários para criar a cobrança sobre a venda da produção rural. Com isso, a contribuição foi considerada inconstitucional para o período anterior a 1º de janeiro de 2018. A modulação dos efeitos da decisão será definida posteriormente.
22: A proposta de emenda à Constituição, que reduz a jornada semanal para 40 horas e acaba com a escala 6x1, foi aprovada no Congresso Nacional.
21: Agora as mudanças serão graduais e começam 2 meses após a publicação da emenda. Breno Perrucci.
24: É isso aí. Essa aprovação dá direito a 2 dias de repouso remunerado por semana aos trabalhadores, um deles preferencialmente aos domingos, sem redução salarial. Com isso, a jornada de trabalho passa para 40 horas, limitada a 8 horas diárias, o que fortalece o cuidado com a saúde do trabalhador e a promoção do trabalho decente.
22: Após decisão do presidente do Superior Tribunal de Justiça, ministro Luiz Felipe Salomão, está mantido o jogo entre Vasco e Boca Juniors pela semifinal da Sul-Americana no Maracanã, no Rio de Janeiro.
21: A partida será terça-feira, 20 de outubro, às 9h30 da noite. Fátima Uchoa.
25: A Fla-Flu Serviços, empresa criada por Flamengo e Fluminense para a gestão do complexo do Maracanã, pediu a suspensão da decisão da Justiça do Rio que autorizou o jogo no estádio, alegando que poderia agravar o desgaste do gramado em razão do curto intervalo entre os jogos e apontou possíveis riscos à segurança. A empresa também questionou a transferência ou a remarcação da partida de basquete entre Flamengo e Botafogo prevista para o Maracanãzinho. Mas o ministro Salomão entendeu que a Fla-Flu não tem legitimidade jurídica para esse tipo de pedido no STJ, já que por se tratar de empresa privada, não atua na defesa de interesse público. Além disso, não apresentou elementos concretos que demonstrassem risco grave à ordem ou à segurança públicas.
22: O Tribunal Superior Eleitoral aprovou mudanças nas regras de propaganda eleitoral entre turnos.
21: A principal mudança cria uma exceção ao prazo de 48 horas para o uso em campanha de endereços eletrônicos registrados na Justiça Eleitoral entre o primeiro e o segundo turno das eleições. Vitor Struck.
26: Com a alteração, as candidaturas poderão usar os endereços eletrônicos de campanha imediatamente após o registro na Justiça Eleitoral. Para o presidente do TSE, o ministro Cássio Nunes Marques, a mudança tem o objetivo de assegurar a utilização efetiva dos meios digitais de comunicação, favorecendo a ampla circulação de ideias e propostas, sem prejuízos à fiscalização.
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22: Uma boa noite.
21: E até amanhã.
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1: Eu sou Humberto Pinheiro e estes são os destaques de hoje do Jornal do Senado, que começa agora. Senado aprova aumento do limite de faturamento do MEI para até R$140 mil. Aprovada MP que exige exame para exercício da medicina. PEC da Segurança Pública. Presidente do Senado adia votação devido a impasse sobre o texto. Boa noite. Quem trabalha por conta própria poderá faturar mais, sem precisar deixar a categoria de microempreendedor individual, o MEI. O Senado aprovou hoje o projeto que amplia gradualmente o limite de faturamento anual, dos atuais R$80 mil para R$110 mil e, posteriormente, para R$140 mil. A mudança pode beneficiar milhões de pequenos empreendedores. Os detalhes com o repórter Alexandre Campos.
2: Essa mudança vai corrigir distorções geradas pela inflação, que de 2016 para cá foi de 55,4%. Sem qualquer ajuste no limite de enquadramento, muitos microempreendedores individuais passaram a faturar mais que R$81 mil por ano e, com isso, perderam os benefícios do Simples Nacional. Relator do projeto em plenário, o senador Carlos Fávaro, do PSD de Mato Grosso, destacou a importância da iniciativa para esse segmento.
3: O regime MEI frequentemente constitui a primeira etapa da trajetória empresarial. É este ambiente simplificado que trabalhadores autônomos, prestadores de serviço, pequenos comerciantes e produtores rurais iniciam a sua experiência empreendedora.
2: O projeto, que segue para a sanção presidencial, ainda permite que esses empresários individuais possam contratar até 2 empregados que recebam um salário mínimo mensal ou o piso da categoria. Atualmente, o limite é de apenas 1 empregado. Além disso, o texto prevê o perdão de dívidas com a União, constituídas até 13 de outubro deste ano, referentes à contribuição para a Seguridade Social do empresário, na condição de contribuinte individual, bem como os juros e multas a elas associados.
1: E o presidente do Senado, Davi Alcolumbre, anunciou hoje que o Congresso vai promulgar, nesta sexta-feira, 2 emendas à Constituição, a que acaba com a escala de 6 dias de trabalho por 1 de descanso e garante 2 folgas a cada 5 dias trabalhados, sem redução salarial, e a que assegura a aposentadoria especial e regras de estabilidade para agentes comunitários de saúde e de combate às endemias. Durante a votação da proposta sobre a jornada de trabalho, nesta quarta-feira, Alcolumbre afirmou que a mudança representa uma transformação significativa para os trabalhadores brasileiros. Os detalhes com o repórter Herman Kulitz.
4: Ao abrir a sessão deliberativa, Davi Alcolumbre destacou que cumpriu a promessa de levar o fim da escala 6-1 ao plenário logo após o primeiro turno das eleições. O presidente do Senado ressaltou que 1 dia a mais de folga representa uma mudança gigantesca para quem acorda cedo e pega transporte público, permitindo mais convivência com a família, cuidados com a saúde e tempo para o descanso.
5: À primeira vista, pode parecer uma mudança sutil, mas para quem acorda cedo, pega ônibus lotado, cumpre sua jornada e volta para casa no fim do dia, esta mudança é gigantesca. Um dia a mais de descanso é mais tempo para a família. É mais tempo para acompanhar a vida dos seus filhos, para visitar os seus pais, para estar presente.
4: Com a nova jornada, os trabalhadores passam a ter direito a 2 dias de descanso remunerado, sendo um deles preferencialmente aos domingos. A proposição ainda proíbe a redução do salário nominal, proporcional ou de qualquer espécie.
1: A nova avaliação sobre a qualidade da formação dos futuros médicos foi aprovada pelo Senado na tarde de hoje. A medida provisória cria o ENAMED, exame que avalia a formação médica no país. Repórter Patrícia Oliveira.
6: A comissão mista do Congresso, criada para analisar a medida provisória que exige o Enamed para o exercício da profissão de medicina, aprovou o relatório do deputado Dr. Luizinho, do Progressistas do Rio de Janeiro. O texto propõe 3 etapas de avaliação, ao final do 2º, do 4º e do 6º ano de curso.
7: Se um estudante apresentar desempenho suficiente nas primeiras etapas, haverá tempo hábil para identificação de lacunas de aprendizado e adoção de medidas corretivas.
6: O presidente da comissão, senador Camilo Santana, do PT do Ceará, elogiou o trabalho conjunto para a elaboração do texto.
8: Uma construção coletiva, de um consenso, para que a gente possa garantir a melhoria da qualidade dos nossos formandos na área da medicina, que é crucial para a vida do cidadão e cidadã brasileira.
6: Cursos de medicina que apresentarem desempenho insatisfatório poderão ser submetidos à supervisão pelo MEC. A legislação atual prevê sanções como redução no número de vagas autorizadas e a suspensão de vestibulares para a medicina.
1: A senadora Daniela Ribeiro, do PP da Paraíba, ressaltou a importância da educação e do pensamento crítico para o exercício da cidadania. A parlamentar também criticou a polarização política e afirmou que a divisão tem feito mal ao país. Ao citar o 2º turno das eleições, marcada para o próximo dia 25, quando serão eleitos o presidente da República e governadores de 5 estados e do Distrito Federal, Daniela Ribeiro defendeu que a população exerça o direito ao voto com consciência crítica. A senadora ainda fez um apelo para que os eleitores analisem as propostas dos candidatos e não se baseiem apenas em manchetes e publicações nas redes sociais.
9: É bom que possamos, durante esse período, fazer uma reflexão que não seja de manchetes ou de lacração em celulares, mas uma pesquisa sobre trabalho, sobre compromisso, sobre democracia.
1: Hoje, 15 de outubro, é Dia do Professor. No Senado, projetos em análise buscam valorizar a carreira docente. Entre as propostas, incentivos para a entrada de jovens na profissão e até a garantia de isenção do imposto de renda para professores. Os detalhes com o repórter Rodrigo Rezende.
10: O Censo Escolar de 2024 aponta que o Brasil possui cerca de 2,4 milhões de professores, sendo que 1,9 milhão de profissionais são da rede pública. Mas há um risco de um apagão de profissionais na educação básica. O Congresso discute diversos projetos para atrair jovens à carreira docente. Um deles, apresentado pelo senador Fabiano Contarato, do PT do Espírito Santo, quer isentar do imposto de renda os docentes que ganham até R$10 mil.
11: Eu apresentei um projeto de lei para garantir isenção de imposto de renda para todo professor da rede pública, privada, da educação básica ao ensino superior e ganhar até R$10 mil. É mais uma forma de você valorizar quem transforma o sonho em realidade.
10: Também está em debate no Senado, na Comissão de Educação, uma proposta que estabelece que professores e outros profissionais da educação que trabalham em escolas públicas, estaduais, distritais e municipais tenham direito à mesma alimentação escolar oferecida aos estudantes durante o período letivo. A relatoria é do senador Paulo Paim, do PT do Rio Grande do Sul.
1: E o presidente do Senado, Davi Alcolumbre, decidiu retirar de pauta a proposta de emenda à Constituição da Segurança Pública. A proposta, que reorganiza a segurança pública no país e prevê regras mais rigorosas contra facções criminosas, milícias e autores de crimes violentos, estava na pauta da sessão desta tarde. O texto recebeu parecer favorável do senador Rogério Carvalho, do PT de Sergipe. Segundo Alcolumbre, devido ao impasse sobre pontos do texto, entre eles a inclusão da redução da maioridade penal, é preciso dar mais tempo para o consenso. A PEC prevê maior integração entre as forças de segurança da União, dos estados e dos municípios, além de mudanças no sistema prisional, na atividade de inteligência e no financiamento do setor. A proposta também determina punições mais duras para integrantes de facções e milícias, amplia os direitos das vítimas de crimes e abre caminho para a criação de polícias municipais. O texto ainda busca garantir repasses de recursos federais para a segurança pública e o sistema prisional. Com edição de Paula Groba e trabalhos técnicos de Eliseu Caires, o Jornal do Senado fica por aqui. Acompanhe agora as notícias da Câmara dos Deputados. Boa noite e até amanhã.
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13: Plenário da Câmara perdoa dívidas do microempreendedor individual.
14: Avança a proposta que extingue taxa paga pelas operadoras de celulares.
13: Plenário rejeita o uso de recursos públicos para socorrer bancos em crise.
14: Boa noite. Deputados rejeitam texto apresentado pelo relator ao projeto que permite o uso de recursos públicos para salvar bancos em dificuldade. O repórter Antônio Vital tem os detalhes.
15: Por uma diferença de apenas 5 votos, o plenário da Câmara rejeitou o texto apresentado pelo relator a um projeto que criava novas regras para enfrentar crises em bancos e outras instituições financeiras. Entre outras medidas, a proposta permitia o uso de recursos públicos para socorrer bancos em situações excepcionais, como crises que ameacem a estabilidade do sistema financeiro. Nesses casos, o governo federal poderia conceder empréstimos ou realizar capitalização temporária das instituições. O projeto foi apresentado pelo governo em 2019, ainda na administração Jair Bolsonaro, e foi alterada pelo relator, deputado Marcelo Queiroz, do PSDB do Rio de Janeiro. A proposta que foi a voto mantinha o atual Fundo Garantidor de Crédito, financiado pelos próprios bancos para garantir depósitos de clientes de bancos em dificuldades. E, além disso, criava outro fundo, chamado Fundo de Resolução, destinado a ajudar os bancos por meio de empréstimos e capitalização. O projeto também previa uma sequência para o eventual socorro com dinheiro público. Primeiro, algumas dívidas deveriam ser assumidas por acionistas e determinados credores. Em seguida, seriam usados recursos do Fundo de Resolução. Se essas medidas fossem insuficientes, o governo federal poderia emprestar recursos ao fundo com a anuência do Conselho Monetário Nacional e posterior análise pelo Senado. A proposta foi criticada pelo governo. O deputado Tadeu Venere, do PT do Paraná, disse que as condições para o uso de recursos públicos eram vagas.
16: Há, nesse projeto, uma situação que preocupa muito, que é colocar recursos públicos em caso de haver problemas com os bancos que, porventura, tenham dificuldades econômicas. Eu lembro que o PROE, lá em 1995, já fez isso, a um custo de 16 bilhões de reais à época, por conta de 5 bancos. Agora não se fala em 5 bancos, 6 bancos, 1 banco, 2 bancos. Se fala em problema sistêmico. Mas sistêmico é muito genérico, senhor presidente.
15: O relator, deputado Marcelo Queiroz, do PSDB do Rio de Janeiro, disse que as medidas previstas no projeto já são adotadas em diversos países e que é necessária uma proposta que evite o risco para a economia provocada por dificuldade de grandes instituições financeiras.
17: O que esse projeto está fazendo aqui é exatamente fortalecendo e impedindo uma crise. Agora, o projeto ele estabelece 7 travas. Ora, óbvio, se quebrar um dos 3 maiores bancos, qual é a outra solução que não seja o uso de dinheiro público? Qual? O que a gente vai fazer? Se quebrar um dos 4 principais bancos do Brasil, a gente vai cruzar os braços? Tudo que a gente não quer é a política interferindo para salvar banco.
15: A rejeição da proposta não significa que o projeto original será arquivado. Existem brechas regimentais para a retomada da votação, o que vai depender de decisão da mesa diretora da Câmara. Após a rejeição do texto, a sessão foi encerrada. Da Rádio Câmara de Brasília, Antônio Vital.
13: Mauro Benevides Filho, do União do Ceará, foi contra o projeto que permite ao Tesouro Nacional socorrer bancos e alerta para o uso de recursos públicos sem autorização prévia do Congresso e sem garantias suficientes de que os responsáveis respondam pelas dívidas.
14: Mauro Benevides Filho lembra que o sistema bancário já dispõe do Fundo Garantidor. Ele cita problemas dos bancos de Brasília e Master, diz que apresentou uma emenda ao projeto para reforçar a responsabilização patrimonial dos envolvidos, mas pede a rejeição imediata do texto.
12: Trabalho.
13: Leonardo Monteiro, do PT de Minas Gerais, defende a mudança na organização da jornada de trabalho com 40 horas semanais e 2 dias de descanso, sem redução salarial. Segundo ele, a mudança torna as condições de trabalho mais justas, beneficiando todos os trabalhadores.
14: Leonardo Monteiro cita sua trajetória e de outros agentes públicos como trabalhadores, para reforçar a importância dos sindicatos e da participação política na defesa dos direitos trabalhistas. Ele pede atenção da população à votação no Senado para o fim da escala 6x1.
12: Ciência e tecnologia.
13: Economia para empresas de telecomunicações está mais próxima com a aprovação de um projeto pela Câmara. O texto ainda precisa ser examinado pelo Senado. A reportagem é de Paula Bittar.
18: A Comissão de Constituição e Justiça da Câmara aprovou uma proposta que elimina a incidência da taxa de fiscalização de funcionamento sobre telefones celulares. A taxa é um dos itens que compõem o Fundo de Fiscalização das Telecomunicações, Fistel, utilizado para custear as atividades da Agência Nacional de Telecomunicações. De acordo com a legislação, a tarifa, cujo valor por celular é de R$ 13,00 por ano, é paga pelas concessionárias, permissionárias e autorizadas de serviços de telecomunicação e de radiofrequência. A proposta que elimina a incidência da taxa de fiscalização de funcionamento sobre telefones celulares segue agora para a análise do Senado Federal. Da Rádio Câmara de Brasília, Paula Bittar.
12: Eleições.
14: Dandara, do PT de Minas Gerais, agradece aos mais de 100 mil eleitores que garantiram sua reeleição e reafirma seu compromisso com os trabalhadores. Ela defende o fim da escala 6x1 e alerta para possíveis articulações que, segundo afirma, poderiam prejudicar a medida.
13: Dandara também denuncia o que considera restrições à divulgação de conteúdos políticos nas redes sociais e anuncia um canal para receber relatos de possíveis casos de censura digital. Ela afirma que pretende encaminhar as denúncias a organismos internacionais de direitos humanos.
14: Carla Dixon, do PL, lamenta não ter sido reeleita. Apesar disso, ela reafirma seu compromisso com as famílias ativas típicas do Rio Grande do Norte e cobra do Parlamento a votação de projetos de assistência e geração de renda para mães cuidadoras.
13: Entre as propostas defendidas por Carla Dixon estão a criação do MEI atípico, que permitiria o empreendedorismo sem a perda imediata do benefício de prestação continuada. Ela também reivindica simplificar a comprovação das condições de saúde de pessoas com deficiência.
14: Paulo Soares, do Podemos de São Paulo, encerra seu mandato com um balanço de suas ações pela saúde pública em Jaú e região, citando as Santas Casas, o Hospital Amaral Carvalho e a construção de um ambulatório médico de especialidades.
13: O deputado ressalta também a defesa dos setores calçadistas de Jaú e Coreiro de Bocaina. Segundo Paulo Soares, ainda que ele tenha passado pouco tempo no Legislativo, foi o suficiente para aprender que é possível construir um país melhor trabalhando pela população, mesmo sem mandato.
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12: Educação.
14: Soraya Santos, do PL do Rio de Janeiro, defende mais apoio nas escolas para crianças com altas habilidades e superdotação. A deputada pede ainda medidas para facilitar o acesso à avaliação especializada, principalmente para famílias que não podem pagar pelos exames.
13: Soraya Santos propõe a criação de um prêmio para reconhecer boas práticas de escolas, educadores e alunos na inclusão dessas crianças. Segundo ela, a iniciativa dá visibilidade a esses estudantes e incentiva um sistema educacional mais preparado para atender às suas necessidades.
12: Homenagem.
14: Piso salarial e plano de cargos e salários são algumas conquistas dos professores nos últimos anos. O presidente da Comissão de Educação da Câmara destacou esses e outros avanços para a categoria em entrevista ao repórter Luiz Cláudio Canuto.
20: 15 de outubro é Dia do Professor, uma comemoração estabelecida em 63, durante o governo João Goulart. O Brasil tem 2 milhões e 400 mil professores, que ensinam 47 milhões de estudantes. O presidente da Comissão de Educação da Câmara, deputado Benes Leocádio, do União do Rio Grande do Norte, em entrevista ao programa Painel Eletrônico da Rádio Câmara, afirmou que um dos desafios da educação hoje é a inteligência artificial. Ele, que morava na zona rural, tinha como grande barreira pesquisar em bibliotecas ou procurar um livro necessário para a pesquisa. A passagem das décadas melhorou as condições dos alunos e também as dos professores.
0: A carreira passou a ter um reconhecimento e um respeito com o plano de cargos, carreira e salário, com a lei que introduziu o piso do professor, a 11.738/2008, né, que foi um avanço muito grande, e agora com a decisão do Supremo Tribunal Federal, que garante também essa paridade para os professores contratados, porque antigamente a gente via muito na gestão pública contratação precária de profissionais ou de professores que, ao término do período letivo, eram dispensados.
20: Neste ano, houve aumento do piso salarial em 5,4%. O valor passou a ser de R$ 5.130 para uma jornada de 40 horas semanais. O presidente da Comissão de Educação lembrou a previsão constitucional que obriga os entes federados a investirem 25% da receita de impostos e transferências em educação. O deputado Benes Leocádio destaca que o papel do Legislativo tem sido cumprido por meio de avanços no setor, como a aprovação do novo Plano Nacional de Educação.
0: Que é uma das metas a serem alcançadas é essa formação ao máximo possível. É verdade que a gente tem pessoas que entraram há algumas décadas na carreira do magistério que ainda não tiveram essa condição, mas hoje a oferta, as condições que são colocadas para os profissionais são muito melhores e muito mais amplos. Eu acho que não é mais desculpa dizer que o poder público não cria essas condições. Hoje a gente vê as parcerias com as universidades públicas, com universidades privadas, com cursos de formação, para preparar esse professor.
20: O novo Plano Nacional de Educação para o período até 2036 foi sancionado em abril. Ele prevê aumento progressivo de investimento público em educação para 7,5% do Produto Interno Bruto em 2033 e de 10% do PIB em 2036. O plano também cria o Programa Nacional de Infraestrutura Escolar, destinando no mínimo 85% dos recursos para a educação básica. A origem do Dia do Professor remonta ao dia 15 de outubro de 1827, quando o imperador Dom Pedro I assinou um decreto que criou as escolas de primeiras letras no Brasil. Da Rádio Câmara de Brasília, Luiz Cláudio Canuto.
21: Esporte. Júlio César Ribeiro, do Republicanos do Distrito Federal, reafirma o empenho pelo fortalecimento do esporte como instrumento de inclusão social. O deputado aponta a área entre as prioridades de seu mandato, ao lado da educação e da proteção de crianças, idosos e pessoas com deficiência.
22: Júlio César Ribeiro agradece aos mais de 90 mil eleitores que o reconduziram à Câmara dos Deputados nesta eleição. O parlamentar ressalta a trajetória de 14 anos de vida pública e se compromete a manter o diálogo com as comunidades do Distrito Federal para atender às demandas da população.
21: Saúde. Ismael, do PL de Santa Catarina, manifesta preocupação com uma possível revogação da resolução que estabelece regras para o funcionamento das comunidades terapêuticas. Ele pede esclarecimentos ao governo e defende mais discussões sobre mudanças na regulamentação.
22: Ismael alega que a revogação compromete critérios de acolhimento e tratamento de pessoas com dependência química. Ele cita um levantamento sobre 513 comunidades terapêuticas que, segundo afirma, aponta resultados positivos na reabilitação de pessoas que concluíram o programa.
21: Economia. O plenário da Câmara aprovou o projeto do governo que reajusta o limite de faturamento e perdoa dívidas de microempreendedores individuais. Quem acompanhou e tem os detalhes é o repórter Antônio Vital.
15: A Câmara dos Deputados aprovou o projeto do governo que aumenta o limite de receita bruta anual para os microempreendedores individuais, os MEIs. O projeto também perdoa dívidas dos microempreendedores com o governo federal. A medida beneficia aqueles que estão inscritos na dívida ativa até 13 de outubro de 2026, por conta de débitos com a Previdência. Hoje, podem ser enquadrados como MEI, pagando menos impostos, microempreendedores que faturem até R$ 81 mil reais por ano. O projeto aprovado aumenta esse limite para R$ 140 mil reais a partir de 2028. No ano que vem, regra de transição estabelece receita bruta de R$ 110 mil reais. O projeto também permite que o MEI contrate até dois empregados. Hoje, pode contratar apenas um. O texto aprovado concede ainda mais facilidades para os MEIs nas licitações públicas. A proposta atualiza para aproximadamente R$100 mil o valor das compras do governo destinadas exclusivamente a fornecedores que são microempreendedores individuais, no lugar dos atuais R$80 mil. Também permite que sejam realizadas licitações exclusivas para microempreendedores individuais em contratações de até R$25 mil. Ao apresentar a proposta, o governo argumentou que o limite de enquadramento como MEI está desatualizado desde 2018 e que o reajuste vai permitir incremento dessas atividades. O impacto da medida é estimado em R$ 1,57 bilhão em 2027, R$ 3,15 bilhões em 2028 e R$ 3,38 bilhões em 2029. Já o benefício de perdão de dívidas abrange débitos que estão em cobrança administrativa ou judicial, parceladas ou não, inclusive aquelas objeto de acordos. A condição é que o microempreendedor abra mão de ações judiciais. A votação da proposta foi criticada pela oposição. Deputados do Novo e do PL cobraram cumprimento de acordo que teria sido feito com o governo quando a Câmara aprovou a proposta de emenda à Constituição que prevê o fim da escala 6x1. Esse acordo envolvia a aprovação da proposta em troca do reajuste do MEI e dos limites de faturamento para que uma pequena empresa seja enquadrada no Simples, o que ficou de fora do texto. O deputado Cabo Gilberto Silva, do PL da Paraíba, líder da oposição, disse que o texto aprovado tem objetivos eleitorais e criticou o presidente Lula.
2: Ele passa 4 anos aumentando imposto, criando novos impostos, prejudicando a classe produtiva, aumentando o preço dos produtos. O país bate recorde de empresas quebradas literalmente. Aí, senhor presidente, chegando 12 dias das eleições, ele vem com o pacote de bondade, achando que o povo brasileiro é idiota ou é burro que vai acreditar nele mais uma vez.
15: O relator da proposta, o deputado Rubens Pereira Júnior, do PT do Maranhão, reuniu em uma mesma proposta 2 projetos do governo, um sobre o reajuste do MEI e o outro sobre o perdão das dívidas. Ele disse que as medidas previstas vão gerar empregos e aquecer a economia.
3: Na hora que é pra gente perdoar as dívidas dos pequenos, aí todo mundo vem reclamar. O que nós queremos é aliviar para esse microempreendedor individual, para que ele possa retornar suas atividades no mercado, que dessa forma aquece a economia, gera mais emprego. E mais do que isso, a ampliação da faixa do MEI, essa é a medida mais importante. Hoje a faixa é de R$80 mil. Não tem reajuste há 8 anos.
15: O projeto que aumenta o limite de receita bruta anual, perdoa dívidas e facilita a participação de MEIs em licitações públicas, seguiu para análise do Senado. Da Rádio Câmara, de Brasília, Antônio Vital.
22: Merlon Solano, do PT do Piauí, celebra ações do governo federal para fortalecer os MEIs, oferecendo o perdão de dívidas tributárias e ampliando sua capacidade de investimento, defendendo essas medidas diante de críticas relacionadas ao ajuste fiscal e ao período eleitoral.
21: Merlon Solano compara o apoio aos microempreendedores que, segundo ele, geram emprego e renda a anistia algo no negócio aprovada pelo Congresso e rebate a crítica de que as ações são populistas, alegando que o governo ainda está empossado e defende os trabalhadores do país.
5: Segurança Pública.
22: Para Maurício Carvalho, do União de Rondônia, é indiscutível a vulnerabilidade de menores de 14 anos em casos de estupro. Por isso, o deputado é autor de uma proposta para impedir que alegados vínculos afetivos ou o aval de pais irresponsáveis sejam usados para afastar o crime.
21: Maurício Carvalho argumenta que a medida fecha brechas interpretativas que tentam justificar abusos como união familiar. Ele acrescenta que o texto aumenta as penas para os agressores, pune responsáveis coniventes e prevê a perda do poder familiar para blindar as vítimas.
22: Neto Carleto, do Avante da Bahia, quer criar o Cadastro Nacional de Agressores de Crianças e Adolescentes. O projeto, de autoria do deputado, obriga escolas, creches e entidades sociais a consultarem o banco de dados antes de contratarem funcionários ou voluntários.
21: Neto Carleto argumenta que a falta de um cadastro unificado permite que condenados voltem a trabalhar perto de menores. Ele ressalta que o sistema seria gerido pelo Ministério da Justiça com acesso restrito e checagem preventiva de antecedentes, respeitando as normas de proteção de dados.
22: O projeto endurece a punição para o feminicídio quando houver histórico de agressão contra a vítima. A autora, Alessandra Haber, do Podemos do Pará, incluiu no texto o aumento da pena nos casos em que o agressor já possuir registros policiais, processos judiciais ou condenações anteriores.
21: Doutora Alessandra Haber pontua que o feminicídio é o desfecho de um ciclo contínuo de abusos e ameaças no ambiente familiar. Ela destaca que a comprovação de agressões prévias demonstra maior gravidade na conduta do criminoso, justificando uma resposta penal mais severa do Estado.
22: Termina agora o Jornal Câmara dos Deputados, produzido pela Rádio Câmara, com trabalhos técnicos de José Adilson e apresentação de José Carlos Andrade e Márcio Aquilissardi. Uma boa noite para você.
21: Uma ótima noite. A Voz do Brasil volta amanhã.
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0: Ótima noite para você. Hoje, quinta-feira, dia 15 de outubro, 2026. Estamos ao vivo em FM 93,3, falando aqui de Barbacena. Venha aí o desfile das melhores. Já já mais uma super edição do Top Hits. 93,
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0: Agora já são 8h03, hein? 8h03 aos mestres com carinho. Hoje é o dia do professor. Aos meus mestres, gratidão eterna. Top Hits no ar.

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2: 8:17.
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0: 93 FM, a Rádio Que Show, Top Hits, suas melhores para fechar essa primeira sequência. Os Paralamas do Sucesso, excelente som, né? Aonde quer que eu vá. Tivemos também os sul-coreanos do BTS, Permission to Dance, ainda Jennifer Lopez, a J-Lo, né? Midnight Trip to Vegas, maravilha. Zé Neto e Cristiano marcaram presença também por aqui com Estelionato Afetivo. Tivemos também Ava Max, Every Time I Cry. Tivemos Savage Garden, grande lembrança, né? É de 1998. Truly, Badly, Deeply, você lembra, não é isso? Lucas Moura, Psyu Psyu, começando com Lyle, Celsia e Tristan, Lift Me Up. Daqui a pouquinho a gente volta, agora são 8h30. Lembrando que às 9, hoje o Top Hits é um pouquinho mais curto, porque daqui a pouquinho às 9 tem mix com ele, Eric Terres. Tudo isso daqui a pouquinho. Não sai daí, até já.
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1: Então vamos lá, são 8h32, ótima noite para você, obrigado pelo carinho de sempre. Esse é o Top Hits, o desfile das melhores de todos os tempos aqui em nossa programação. Tá aí, Rio Lewis e The News e ótima, The Power of Love.

0: 93 FM, a Rádio Cresceu, Top Hits, são as melhores. Essa é um clássico, né? Do excelente disco, dois deles, Legião Urbana e Índios. Tivemos The Weeknd, Creepin', passou por aqui também Magic, Good Feeling About You. Ainda Kid Abelha, voz marcante, inconfundível dela, Kid, Paula Toller, né? No Seu Lugar, outro clássico, Smiths, Heaven Knows I'm Miserable Now. Tivemos também o som de Tate McRae, Just Keepin' Watching, Charlie Brown Jr., ela vai voltar, recomeçando com Rio News and the News e a excelente The Power of Love. Por hoje é só, Top Hits fica por aqui, volta amanhã às 8 da noite, sempre destacando o que vai de melhor no mundo da música, aqui na programação campeã da 93 FM, a Rádio Que É Show. Já já tem um mix com ele, Eric Terzi, mas antes, as notícias direto da redação, até já!
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0: Começaram hoje as inscrições para o programa Trilhas de Futuro, com 50 mil vagas distribuídas em 137 cursos técnicos. Os estudantes interessados devem realizar as inscrições através do site www.trilhasdefuturo.mg.gov.br até o dia 30 de outubro. Podem participar estudantes que no próximo ano estarão matriculados no segundo e terceiro ano do ensino médio ou na educação de jovens e adultos, o EJA. A Prefeitura de Alfredo Vasconcelos abriu as inscrições para a primeira corrida noturna Novembro Azul, que busca incentivar a prática de atividades físicas e conscientizar sobre os cuidados com a saúde masculina. As inscrições são feitas pela internet até o dia 15 de novembro, com taxa de R$ 60,00 e direito a um kit do atleta com camisa personalizada. Os interessados podem se inscrever pelo site ronaldovianas.com.br ou corridão.com.br. O argentino Eduardo Inácio Murias, de 63 anos, começou a ser julgado nesta quarta-feira, dia 14, em São João del Rei, acusado de racismo e injúria racial contra um menino negro de 17 anos durante um passeio de Maria Fumaça entre as cidades de São João del Rei e Tiradentes em maio passado. Segundo a denúncia, ele teria ofendido a criança e divulgado imagens dela com mensagens discriminatórias em espanhol. O homem foi preso durante a viagem e permanece em prisão preventiva. A audiência prevê a apresentação de provas e depoimentos, enquanto a família da criança recebe acompanhamento psicológico e busca a responsabilização do acusado e uma indenização. A defesa do argentino contesta as acusações e a decisão caberá à justiça.